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0: a gente tá junto até a meia-noite aqui na sua.
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0: Daqui a pouquinho tem mais Top 10 às 10. 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

0: Mata Saudade aqui na BH. BH 10:33.
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3: BH 10:36.

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0: comecinho dos anos 2010 aqui na sua BH. É hora de matar a saudade, voltar no tempo, vem ser feliz.
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Samba, liberar geral aqui no Rebobina. Essa energia única lá de 1997, essa música virou uma febre tão gigantesca que o álbum vendeu mais de 100 mil cópias em apenas uma semana. O Brasil inteiro aprendeu a coreografia e o Terra Samba levou o nosso axé e o pagode baiano direto para as paradas de sucesso lá da Europa. Pois é, a gente rebobina e mata a saudade aqui na sua BH. 11h14 agora, ótima noite para você que tá colado aqui com a gente. E da Bahia, a gente joga o som direto pro ano de 2002, com aquele sertanejo que tem uma pegada de rock. Pois é, eu tô falando deles, Edson e Hudson, trazendo o mega histórico Azul. Essa música é, na verdade, uma versão em português de um tremendo sucesso do cantor mexicano Cristian Castro. É, lançado um ano antes. Mas quando o Hudson colocou aquele sol de

Guilherme Santiago, e daí? Curtiu o ano 2010, você lembra? Esse pancadão aí, estourou nas rádios, nos rodeios, foi com tudo. Essa música foi um divisor de águas na carreira dos irmãos Guilherme Santiago. Ela foi uma das faixas mais tocadas em todo o país naquele ano, virou tema de balada e garantiu que a dupla rodasse o Brasil inteiro com aquele refrão chiclete que todo mundo canta, com um copo pro alto, né? E é o Rebobina aqui na sua BH. Agora a gente cruza a fronteira e viaja até 2012 com um som internacional que acalma a alma. Tá na área o norte-americano Jason Mraz com o sucesso 93 Million Miles. Essa música estourou demais no Brasil, foi tema da novela Salve Jorge, e a gente mata a saudade. Curte ela agora aqui no Rebobina da sua BH.

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Ramon se encontra aqui, só pra contrariar, que se chama Amor. Essa é clássica, né? Direto do ano de 1993. Esse foi o primeiro grande sucesso da carreira do SPC. O Alexandre Pires era um garoto quando gravou a faixa e explodiu tanto, né? Que saiu de Uberlândia pra conquistar o topo das paradas do país, inaugurando a era de ouro do pagode romântico dos anos 90. É o Rebobina, é música, é história e é você matando saudade nessa noite de segunda-feira. Marca BH no Instagram, @RádioBHFM, tá aí no carro, tá em casa, marca lá, a gente tá, me marca também, @WildaRádio, a gente segue nessa noite de segunda-feira. E do pagode que chora pro forró, que faz sorrir, a gente vai rebobinar até os anos 2000, exatamente, ano 2000, com os paulistas do Fala Mansa, o hino do forró universitário, rindo à toa. Esse som faz parte do primeiro álbum, claro, né, gente? Vendeu quase 1 milhão de cópias. A música virou um manifesto de positividade em uma época que o Brasil inteiro começou a arrastar o pé com a gaita e a zabumba. E a gente mata a saudade agora.

0: 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Chimarrutz com verso simples. Esse reggae, né? Lá de 2005. Ah, do sul do país. É, essa música foi passaporte dos gaúchos para o topo das paradas nacionais. Com uma letra direta, aquela batida gostosa. Ela virou trilha sonora de acampamentos, viagens de férias. O tema perfeito para os apaixonados. É o Rebobina aqui na sua BH. Terminando, tudo que é bom termina. Mas, ó, lembrando, amanhã tem mais Rebobina a partir das 11 da noite aqui na BH. Fica ligado, você não vai perder, né? É música, é saudade. 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Eu sou o Will, a gente se encontra sempre aqui na BH. Tchau.
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3: A dupla Felipe Rodrigo nasceu da união de dois compositores talentosos, que antes mesmo de subir aos palcos, já tinham músicas gravadas por grandes artistas do gênero. Briga Feia e Arranhão, de Henrique Juliano, Erro Gostoso, de Simone Mendes, Ficha Limpa, de Gustavo Lima e Molhando o Volante, de Jorge Mateus, são alguns dos sucessos que a dupla assina como compositores. A virada aconteceu quando decidiram apostar na própria voz e levar para o público canções que misturam romantismo, sofrência e uma pegada bem atual. O grande estouro veio com a música Gosta de Rua, que rapidamente caiu no gosto do público, viralizou nas plataformas digitais e colocou a dupla entre as mais ouvidas do país. Depois disso, Felipe e Rodrigo emplacaram outros sucessos como Média Boa e Beijando Boca, reforçando a identidade musical e conquistando fãs de diferentes gerações. Hoje, Felipe e Rodrigo somam mais de 300 milhões de streams nas plataformas digitais, figuram entre os destaques do sertanejo nas paradas musicais e já foram indicados a premiações importantes do cenário nacional.

0: Você também é um vencedor, Gabriel Baiano. Obrigado pela parceria. Te amo. Força
1: e honra.
2: Todo erro é errado, sabia? 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
2: Guilherme Antônio Artioli e Haroldo Benvenuto Machado Artioli são a dupla Guilherme Benuto. Os irmãos nasceram em Campinas, interior de São Paulo, e cresceram numa casa cheia de música. Gui começou a tocar sanfona aos 9 anos e Benuto, formado em música erudita, apaixonou-se pelo violino aos 11. Antes de seguir como dupla, os dois fizeram parte do trio sertanejo Vila Bagage por mais de 10 anos, participando de CDs, DVDs e clipes autorais. Em 2019, assinaram com a Sony Music e lançaram o álbum Amando, Bebendo e Sofrendo, colocando seus primeiros sucessos no mapa sertanejo. Desde então, emplacaram hits que viralizaram nas rádios e plataformas. Entre os maiores estão Pulei na Piscina, Sigilo, Declaração pro Bar e Haja Colírio. Este último com participação de Hugo e Guilherme e presença constante nas playlists mais importantes do segmento. Hoje, a dupla soma mais de 14 milhões de ouvintes mensais no Spotify Brasil, ocupando posições altas nos rankings do sertanejo nacional. Em 7 anos de dupla, eles se apresentaram em 4 edições da Festa do Peão de Barretos. Guilherme e Benuto também são compositores respeitados e já escreveram músicas para grandes nomes do sertanejo como Jorge Mateus e o hit Pergunta Boba e Mateus e Cauã em Abelha Sem Mel.
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4: Danilo e Davi formam uma das duplas mais promissoras do sertanejo atual. Eles se uniram por amor à música no fim de 2020 e em poucos anos ganharam espaço no Brasil inteiro. Danilo, natural de Paracatu, Minas Gerais, já era compositor de sucessos como Eu Sei de Cor, de Marília Mendonça e 10% de Maiara e Maraíza. Davi é de Santo André, São Paulo, começou na música no coral da igreja e se destacou escrevendo hits gravados por outros artistas. Uma curiosidade é que ele é sobrinho de Marcos, da dupla com Belucci, e foi apadrinhado pelo tio que sempre o incentivou. O som da dupla mistura sertanejo moderno com letras que falam de amor, festa e vida real. Entre os hits que conquistaram o público estão Apaga, Apaga, Apaga, Tive que Bater Palma e Fumo da Noite. Músicas que tocaram forte nas rádios e viralizaram nas redes. Eles somam centenas de milhões de reproduções em streaming e mais de 800 milhões de views no YouTube, mostrando que a dupla já virou referência no cenário sertanejo. A dupla sertaneja venceu o prêmio de revelação do ano do Prêmio Multishow de Música Brasileira em 2025 por voto popular.
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4: Ana Flávia Castela, mais conhecida como Ana Castela, é hoje um dos maiores fenômenos da música brasileira. Natural do Mato Grosso do Sul, a cantora começou a ganhar visibilidade ainda jovem nas redes sociais, mostrando carisma, identidade e uma forte ligação com o universo do agronejo. O grande estouro veio em 2022, com Pipoco, parceria com DJ Cris Nubit e Melody, que virou hit nacional, dominou as plataformas digitais e colocou Ana Castela no topo das paradas. Na sequência, vieram sucessos como Boiadeira, Nosso Quadro, Roça em Mim e Solteiro Forçado. Hoje, Ana Castela acumula bilhões de streams, lidera rankings nas plataformas digitais e coleciona prêmios importantes, incluindo troféus no Prêmio Multishow e no Melhores do Ano. Com projetos audiovisuais de grande alcance, feats com artistas como Luan Santana, Simone Mendes e Gustavo Mioto, além de turnês lotadas pelo Brasil, a boiadeira vive o auge da carreira e segue como um dos nomes mais fortes e influentes da música nacional.
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0: Cleiton e Romário são um dos destaques do sertanejo atual e vem conquistando espaço com um repertório que mistura romantismo, sofrência e letras fáceis de se identificar. A dupla surgiu no Distrito Federal, onde começou a carreira se apresentando em bares e eventos locais, até chamar a atenção do público nas plataformas digitais. O reconhecimento nacional veio com músicas que rapidamente viralizaram, como Morena, Água nos Olhos e Namorando ou Não, e caíram no gosto do público. A dupla aposta em projetos audiovisuais e performam bem nas plataformas. Entre eles, Cleiton e Romário, ao vivo no Mineirão, ao vivo em Brasília e no churrasco.
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0: Menos é mais, Henrique Castro, não tem jeito.
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4: Tiago André Barbosa, conhecido como Tiaguinho, nasceu em 11 de março de 1983 em Presidente Prudente, interior de São Paulo. O cantor tem 42 anos e é uma das maiores vozes do pagode e do samba do Brasil. A música entrou cedo na vida dele. Aos 12 anos, Tiaguinho já compunha. Aos 15, fundou seu primeiro grupo de samba. A grande virada aconteceu em 2002, quando participou do programa Fama, na TV Globo. No ano seguinte, assumiu o vocal do Exalta Samba, um dos grupos mais importantes do gênero. Após quase uma década na banda, Tiaguinho seguiu carreira solo em 2012. O álbum Ousadia e Alegria marcou esse novo momento e abriu caminho para uma sequência de sucessos. Entre eles, Ainda Bem, Sou Cara Pra Você, Deixa Tudo Como Tá e Pé na Areia. Misturando pagode, samba, R&B e pop, ele conquistou públicos de todas as idades. Nas redes sociais, soma quase 10 milhões de seguidores e milhões de ouvintes mensais nas plataformas de streaming. Tiaguinho também é empresário e idealizador do Tardezinha, projeto que virou um fenômeno mundial. Na vida pessoal, vive um momento especial. O cantor é pai do Bento, fruto do relacionamento com Carol Peixinho.
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3: Panda, nome artístico de Jonathan Anjos, é um dos fenômenos mais rápidos do sertanejo na atualidade. O cantor nasceu em São Paulo, mas vive em Goiânia e passou anos tentando a sorte na música antes de estourar de vez no cenário. A virada da carreira aconteceu com o projeto Panda Sem Moderação, especialmente com o sucesso Baqueado, gravado com a dupla Ícaro e Gilmar, que viralizou nas plataformas e acumulou dezenas de milhões de streamings e colocou o nome de Panda entre os mais ouvidos do Brasil. Desde então, Panda se firmou no sertanejo romântico e emotivo, com faixas como Eu Te Seguro e participações marcantes ao lado de artistas como Luiz Rayane, Humberto e Ronaldo e Borges e Dedéu. Além de projetos coletivos como Cê Tá Doido, que o colocaram ao lado com grandes nomes do gênero. Hoje, com mais de 75 milhões de streams mensais, dezenas de faixas entre as mais ouvidas do país e presença constante no top 200 do Spotify Brasil, incluindo Baqueado, entre os mais escutados, Panda segue em forte ascensão, lotando shows por todo o Brasil.

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3: Matheus Fernandes.
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3: Formado por Bruno Cardoso, Sérgio Júnior, Cris, Vini e Fred no Rio de Janeiro no final dos anos 90, o Sorriso Maroto é um dos grupos mais consagrados do pagode brasileiro. Eles ganharam projeção nacional com um estilo romântico e letras marcantes que os tornaram referência no gênero. Ao longo da carreira, o Sorriso Maroto emplacou sucessos que atravessam gerações, como Sinais, Ainda Gosto de Você, Assim Você Mata o Papai e Me Olha nos Olhos. Olhos, mantendo presença constante nas rádios, playlists e nos palcos pelo Brasil. Em 2025, o grupo viveu um momento histórico ao vencer o Grammy Latino de melhor álbum de samba e pagode com o projeto Sorriso Eu Gosto no Pagode Volume 3, homenagem ao Fundo de Quintal gravado em Londres. Recentemente, eles encerraram o projeto Sorriso às Antigas, que rodou o país por 3 anos, relembrando os sucessos que marcaram a carreira do grupo. Agora, eles estão prontos para colocar o pé na estrada com a turnê Sorriso Eu Gosto no Pagode.
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3: Maxuel Alves Silva, mais conhecido como Suel, ganhou projeção nacional como vocalista do Imagina Samba, grupo que marcou época com sucessos românticos e presença constante nas rádios e nos palcos do país. Após anos à frente da banda, Suel decidiu seguir carreira solo, apostando em uma fase ainda mais madura e conectada com o público. Na trajetória solo, o cantor mantém a essência do pagode romântico, mas também aposta em uma sonoridade mais atual, com músicas que rapidamente viralizam nas plataformas digitais e nas redes sociais. Recentemente, o artista celebrou mais de 75 milhões de plays com o hit Vitamina C, gravado em parceria com a banda Menos é Mais. O audiovisual mais recente do artista é Pôr do Suel ao vivo, gravado em Recife, diante de um público esgotado, que traz versões repaginadas de clássicos e músicas inéditas, como Cidade Neon, além de participações especiais. O projeto virou turnê nacional e Suel tem rodado o país, fazendo mais de 5 horas de pagode pro público durante as apresentações.
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0: KFM, aqui é 102.1, manhã de terça-feira. Estamos chegando com o Giro BH, primeira edição, né, Polly? Bom dia!
1: Bom dia, Rafa! Bom dia, melhor ouvintes do mundo! Bora começar essa terça-feira?
0: Vamos nessa! Onde é que você tá agora ligado com a gente aqui na BH, hein? O que você tá fazendo agora de manhã? Tá passando um cafezinho gostoso? Tá treinando já? Já tá na academia?
1: Eita, tem gente que é dessas.
0: Disciplina, hein?
1: É, menina.
0: Já tá trabalhando, já tá largando o turno também pra ir descansar. Manda seu áudio pra gente, né, Polly?
1: É isso aí, manda seu áudio pra gente aqui no 319-923-6714. A gente quer saber.
0: Daqui a pouquinho, Giro BH, primeira edição.
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3: Bom dia. 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Poli. Bom dia.
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0: Já estamos no ar, online, roteando nessa manhã de terça-feira. E você já chega junto, já manda seu áudio no WhatsApp da BH. Manda aqui o seu bom dia, manda seu alô. E para ganhar os seus prêmios, você vai no site ou no nosso app. O que, que nós temos de prêmios nessa primeira hora aqui do Giro, hein, Poli?
1: Agora, Rafinha, nós temos um voucher do Motel Del Rey, mais copo personalizado aqui da BH FM.
0: Então já se cadastra agora, vem, vem com a gente. bhfm.com.br. Ou você baixa agora o app da BH, se cadastra, o resultado rola daqui a pouquinho às 6 horas da manhã. O Giro BH já está no ar. Bom dia!
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0: Deus aqui na sua BH FM. Agora são 5:11, BH, bom dia.
1: O Ministério da Educação anunciou mudanças importantes no Exame Nacional do Ensino Médio, o Enem, com o objetivo de facilitar o acesso dos estudantes e ampliar a participação no exame. A principal novidade é a inscrição automática para todos os alunos que estão concluindo o ensino médio em escolas públicas. Esses estudantes não precisarão preencher todo o formulário de inscrição do zero. O sistema fará isso de forma automática. O candidato precisará apenas acessar a página do participante para confirmar dados básicos. Outra mudança marcante é a inscrição, é a criação de cerca de 10 mil novos locais de prova. O MEC estima que com essa ampliação, pelo menos 80% dos alunos da rede pública consigam fazer o exame na própria escola onde já estudam, reduzindo drasticamente a necessidade de viagens, onde o deslocamento entre municípios é muito grande. Para casos onde o deslocamento for necessário, o governo estuda criar um apoio logístico de transporte. Agora, BH 5:12.
0: Mandou seu áudio pra gente aqui no WhatsApp da BH? Bora ouvir a nossa audiência, Polly?
1: Bora!
0: Oi, BH, cadê? Bom dia, cadê? Bom dia. Ó.
2: Bom dia, bom dia, bom dia, bom dia, Rafinha, bom dia, Ana Júlia, bom dia a todos os ouvintes do mundo, os melhores ouvintes do mundo, a BH FM, que é Donizete, volante grande.
0: Fala, garoto.
2: Tô esticadinho aqui na cama ainda, mas já vou correr pra trabalhar um bocado, né? Vamos que vamos, é nóis.
0: Aí
1: já
0: sim.
1: Já fez a sonequinha dele. Ó, oh, Ana Júlia tá de férias e eu tô aqui cobrindo as férias da diva, né? Pra ela descansar.
0: É a Polly que tá aqui, viu, Dona
1: Zé? Início do mês ela volta.
0: Aliás, você que ainda não segue a Polly no Instagram, esse é o momento, né, Polly?
1: Esse é o momento. Vai lá me seguir, meu arroba é Poliana Rosado com Z.
0: É isso. Seguimos até às 7 da manhã com o Giro BH e tem mais um áudio aqui, ó. Oi, oi, oi, BH, bom dia.
3: Bom dia, Rafinha. Bom dia, Polly.
1: Bom dia.
3: Boa terça-feira pra nós, que Deus nos abençoe.
0: Amém.
3: Que nós mate mais um leão hoje. Ô, Rafinha, ô, Polly, deixa eu falar com vocês. Eu não gostei desse Neymar tá na Copa, não.
0: É mesmo?
3: Tem muito jogador bom escondido aí. Melhor, até melhor do que o Neymar. Aí vai começar aquele cai-cai no meio do campo, aí não vai dar certo. Gostei, não. Bom dia. Acorda, povo. Bora trabalhar. Ô, Juliana, acorda também, viu? Você tá doido, você só chega atrasada todo dia, pô.
1: Eita!
0: Acorda, Juliana! Vambora, gente! 5:14. Bom dia. Eu achei...

0: Costa faz barulho. Ai, ai, ai.
1: Aí, ó, Guilherme Benuto com Panda aqui na BHFM. Agora 5h27 BH.
2: O Arquivo Público de BH está completando 35 anos de atuação. Responsável por gerenciar e preservar o patrimônio documental do município, a instituição celebra o aniversário com uma programação voltada à valorização da história da capital. O destaque das comemorações é a mesa redonda intitulada Guardiões da Memória. O evento acontece nesta quarta-feira, dia 20 de maio, de 10 ao meio-dia, na própria sede do Arquivo Público, que fica na rua Itambé 227, no bairro Floresta. A atividade é aberta ao público e contará também com a criação de uma cápsula do tempo, que será aberta daqui a 15 anos. Criado em 1991, o Arquivo Público reúne um vasto acervo com fotos, mapas, jornais e registros sonoros que contam a história da nossa querida BH. Agora 5h28.
1: Bora aqui, ó, WhatsApp da BH. Manda seu bom dia pra gente, manda seu alô aqui, 319-9236-0714. Oi, BH, bom dia.
3: Bom dia, BHFM. Bom dia, Rafinha. Bom dia, Poli. Aqui é o Rick Escolar. Que Deus abençoe nossa terça-feira.
2: Amém.
1: Fala aí, Rick. Bom dia. Obrigado pela companhia aí logo cedo, cara. 5h29. Vamos aqui, ó.
4: Bom dia, Rafinha. Bom dia, Poli. Que aí demais de Vespasiano. Vambora, né? Bora pra cima de mais um dia. Bom trabalho para nós. É, que em vez de fazer tá frio, viu? Ou vontade de ficar em casa deitado, hein? Vai ter que ir em busca do ouro, né? Vambora, bora Danilo, bora irmão, acorda, vambora.
1: Ô Danilo, vambora garoto!
2: É isso, né, gente?
1: Esse tempinho tá gostoso, hein?

0: Ai, ai, ai. 5h29. Mais um áudio aqui, ó.
1: Bom dia, Rafinha. Bom dia, Poli.
0: Bom dia.
1: Bora pra cima dessa terça-feira aí. É, terça-feira cabulosa, hein? Hoje tem o jogo da vida. Bora, cabuloso. Vamos pra cima, turma. Deus abençoe nosso dia aí. Bora!
0: 5h30. Já mandou seu áudio? 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Tem prêmio pra você daqui a pouquinho. Às 6 da manhã tem o resultado. E agora tem Ferrugem na BHFM. Você

0: Gomes aqui na BH FM 5:42 BH, bora com a previsão do tempo, Poli Poli.
1: Hoje o dia começa com sol entre nuvens, no entanto, a aproximação de uma frente fria muda o tempo e aumenta a instabilidade aqui em BH. Há previsão de pancadas de chuva para os períodos da tarde e da noite. A temperatura mínima fica na casa dos 17 graus e a máxima não deve passar dos 26. Portanto, não esqueça o seu guarda-chuva.
0: Uhum.
1: E aquilo que eu falo sempre, né? Leva um casaquinho boba.
0: É?
1: Vai que.
0: Vai que, né, ué? Tem que estar preparada.
1: É isso aí, BH 5:43.
0: Bora aqui, ó. WhatsApp da BH, você manda seu recado, chega junto com a gente aqui, ó. 319-9236-0714. Tem mais áudio chegando aqui, Poli Poli. Vamos ouvir a turma, ó.
1: Bora!
2: Bom dia, BH! Bom dia, Poli! Bom dia, Rafinha!
0: Bom dia!
2: Passando pra desejar uma ótima terça-feira. Uma terça-feira animada, positiva, cheia de bênçãos de Deus.
1: Amém.
2: Deus nos abençoe, nos proteja. Dê forças, né, pra encarar o leão do dia.
0: Amém.
2: Aqui é o João aqui do Caminhão Dama Chips. Mandar um abraço pra todo mundo aí que tá na escuta. Bora! Mais um dia!
1: Bora.
0: Valeu, João! Bom dia pra você aí. Bom trabalho, meu garoto. 5:43.
3: Bom dia, Rafinha. Bom dia, Poli. Como é que vocês estão, senhor? Estão
0: bom?
3: Bom.
0: Bom.
3: Ai, gente, tem sou. Só consegui aparecer hoje. Tava igual positivo. Ó, cheguei atrasado, mas tô de boa, sereno, sem ressaca, lindo. E vambora pra cima dessa terça-feira.
0: Vambora.
3: Tô passando aqui no viaduto São Francisco aqui, tá tudo tranquilo. Por enquanto, né?
1: Por enquanto.
3: Já acorda cedo, bebe água limpa.
0: Não
3: já
0: é?
3: Tô no garimpo pra procura do ouro. Vambora pra cima, que pra baixo é contramão.
0: Vambora, Keninho. Vambora, Keninho. Vambora, garoto. 5:44.
4: Bom dia, Rafinha. Bom dia, Poli.
0: Bom dia.
4: Rafinha,
0: bom
4: tá
0: dia.
4: Melhorando, hein? Sua voz já deu uma melhorada.
1: Tá, menina.
4: Terçou, galera. Terçou. Bora pra cima nessa terça-feira. Que Deus nos abençoe. Que seja um dia maravilhoso. Aqui é a Jaque do Castelo. BHFM, a melhor rádio do mundo. Tchau, obrigado.
0: Valeu, Jaque.
1: Beijo, Jaque.
0: Quase 100%. Estamos quase lá. 5:44, daqui a pouquinho tem seus prêmios aqui, tem mais áudios também, tem as notícias do futebol. Agora tem Davi Quaresma com Gabi.

0: Mendes aqui na sua BH. Agora são 5h50.
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2: Bora falar de Copa. O técnico Ancelotti anunciou ontem os convocados da seleção brasileira para a Copa do Mundo 2026. O grande destaque é Neymar, atualmente no Santos, que vai para o seu quarto Mundial. Entre as novidades, o goleiro Everton do Grêmio, que ganhou uma vaga de última hora. No ataque, além de nomes de peso como Vinícius Júnior e Rafinha, jovens promessas como Endrick e Ryan também carimbaram passaporte para o torneio. Uma ausência bastante comentada foi a do atacante João Pedro, que acabou ficando de fora da lista final. A seleção faz dois amistosos preparatórios nas próximas semanas, com o Panamá no Maracanã no dia 31 de maio e depois enfrenta o Egito no dia 6 de junho, já nos Estados Unidos. Então anota aí na agenda, a nossa estreia na Copa do Mundo será no dia 13 de junho contra o Marrocos. O Brasil está no grupo C, que conta ainda com Haiti e Escócia. É o início da caminhada rumo ao tão sonhado Hexa. Agora BH FM 5h51.
0: Vamos pra cima!
3: Brasil!
0: E vamos pra cima dessa terça-feira, bora dar conta do nosso aqui BH. Mandou seu áudio pra gente? 319-9236-0714. Manda seu bom dia pra gente nessa manhã aqui. Conta pra gente o que você tá fazendo agora cedo, ligado no sonzão da BH, hein?
4: Bom dia, BHFM. Bom dia, Rafinha. Bom dia, Poli. Bom dia, melhor ouvinte do mundo, sintonizado aí na 102.1. O que vem falar é o Everton de Pedro Leopoldo. E fiquei triste, não demais, com a reação da família de João Pedro, que não foi convocado para a Copa. Nossa, mas me emocionou demais. Rafinha, Poli, melhor ouvinte do mundo, não, foi muito triste. Agora família, agora o pessoal de Neymar, agora a escola, meu, lotar. De tanta gente falando de Neymar aqui na, lá na escola, meu Deus. Não só na escola, no Brasil inteiro, né? Um ótimo dia para todo mundo da BHFM. BH, a melhor rádio do mundo.
0: Beijo pra turma de Pedro Leopoldo ouvindo a gente. Muito obrigado pelo carinho de vocês com a gente aqui, viu? Vambora, vamos nessa.
5: Bom dia, bom dia, bom dia. Bom dia, Rafinha. Bom dia, Poli. Vocês estão bem?
2: Bom dia.
5: Thiago de Lagoa Santa falando, passando aqui para desejar uma terça-feira abençoada a todos nós. Aqui em Lagoa Santa o clima tá gostoso, tá um friozinho bom, mas tá um céu lindo, maravilhoso, com as partes com nuvem, outras rosas, outras azuis. Isso tá mostrando que o nosso dia tá abençoado. Vamos que vamos pra cima.
2: Amém. Um
5: forte abraço.
2: Bora.
0: Abraço pra você também, meu garoto. Obrigado pela companhia sempre.
6: Bom dia, Poli. Bom dia, Rafinha.
2: Bom dia.
6: Aqui é o Vandão, hein? Motorista do 40 Janelinha. Linha 2580, tropa do volante grande.
2: Ei,
6: Rafinha, manda um abraço pra nós aí, os colaboradores aí da empresa São Gonçalo, em especial para o motorista Luciano, da linha 2580, cabeça de cotonete.
0: Valeu, obrigado.

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1: Eu acho que escondidinha é mais gostoso. Não sei você, mas se liga aí.

0: Off, essa é a turma do pagode aqui na sua BH. E agora é hora da gente liberar prêmios pro melhor ouvinte do mundo, né, Polly?
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0: tem mais informação do futebol. E você junto com a gente, mandando seu áudio por aqui, né, Poli?
1: Isso aí, Rafa. E a gente vai falar também que a Justiça Federal determinou a exclusão de perfis falsos. Perfis, na verdade, com notícias falsas sobre a Fiocruz.
0: Uhum.
1: Também vamos falar da Prefeitura, que disponibilizou 6 mil vagas para cursos gratuitos de tecnologia. Então, se você quer se especializar, daqui a pouquinho eu vou contar tudo para vocês. E vamos falar do jogaço de hoje à noite. O Cruzeiro enfrenta o Boca Juniors pela Copa Libertadores, lá em Buenos Aires.
0: Boa.
1: Agora, BH 6 em ponto.

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5: Já estamos de volta aqui, BH, são 6:05. Bom dia.

0: FM Giro BH, primeira edição, tá no ar agora, 6h10. Bom dia.
1: A Justiça Federal determinou que as principais plataformas de redes sociais derrubem perfis que estão divulgando informações falsas e ataques contra a Fundação Oswaldo Cruz, a Fiocruz. A decisão atende um pedido da Advocacia Geral da União, que identificou contas publicando conteúdos enganosos que distorcem dados científicos e tentam manchar a credibilidade da instituição no combate a doenças. De acordo com a liminar, as empresas têm um prazo de 24 horas para remover as contas indicadas, sob pena de multa diária em caso de descumprimento. A Fiocruz reforçou que todas as suas pesquisas e dados públicos seguem rígidos padrões científicos internacionais. 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
0: Bora aqui, ó. WhatsApp da BH, você manda seu bom dia, você manda seu alô pra nós. 319-9236-0714.
2: Bom dia, Rafinha, bom dia, Poli.
1: Bom dia
2: a todos os ouvintes da melhor rádio do mundo. Fernando de Betim. Tô indo aqui sentido Betim, Contagem. Trânsito fluindo bem. Que seja um dia abençoado.
0: Amém. Dia
2: cheio de bênçãos para todos nós. Bora lá. Vamos que vamos.
0: Vamos nessa, meu garoto. Obrigado pelo áudio aí. Vambora.
3: Bom dia, Rafinha. Bom dia, Poli. Aqui é o Paulinho. O Tropical. Tô saindo pra trabalhar. Tomar um café bem quentinho ali na padaria do Chique.
1: Oh, beleza.
3: Comer aquele pãozinho de queijo. E, Rafinha, esse Brasil não vai ganhar nada esse ano, não, viu?
0: Ô, menino.
3: O Brasil vai tomar pra dentro de novo. Com essa convocação aí. Sai um técnico ruim, entra outro. Tá, vai ser a mesma coisa. Vamos embora, deixa o pau quebrar.
0: Ah, pra ser bem sincero, eu tô bem otimista, viu?
1: A esperança é a última que morre, né, gente?
0: É isso, vambora. Mas respeita a sua opinião aí, meu garoto. 6h12. Vamos aqui com mais um áudio no WhatsApp da BH. Oi, Giovana, bom dia.
4: Bom dia, BH. Bom dia, Rafinha. Bom dia, Ana Júlia. Estou aqui indo para casa agora, depois de uma jornada noturna, junto com o Jean. Bora descansar.
0: Bom descanso para vocês aí. Muito obrigado pelo carinho, sempre. Bora lá para Taquaraçu de Minas. Aí, ele aqui, ó.
5: Bom dia, BHFM. Bom dia, Rafinha. Bom dia, Poli. Bom dia a todos os ouvintes, aos colaboradores
1: bom
5: da
1: dia.
5: Rádio.
1: Bom dia.
5: Uma terça-feira abençoada, cheia de energias positivas.
0: Pra nós.
5: Olha, eu quero mandar um abraço pra minha chefe, que já não é chefe tem muitos anos. Ela sempre fala, eu vejo ela na rádio, eu ouço, né? Então eu quero mandar um abraço pra Lana, deve estar agora com a Tabata na academia, o personal dela que regaça ela. Ela vai escutar isso e vai falar assim, sangue do cordeiro! Que pessoas possam ser mais alegres na vida das outras.
0: Amém.
5: O fardo já é tão pesado pra todo mundo, então que possamos levar muita alegria no coração das pessoas. Valeu, forte abraço, que é o Lex da Coração de Minas. Tamo junto.
0: Valeu, meu garoto.

0: Essa é a BH FM, aqui o Giro BH, primeira edição, até às 7 da manhã, 6h29.
1: A Prefeitura de Belo Horizonte abriu inscrições para mais de 6 mil vagas em cursos gratuitos na área de tecnologia e informática. As oportunidades são por meio do programa BH Digital e são voltadas principalmente para jovens a partir de 16 anos e adultos que moram em regiões de maior vulnerabilidade social. Tem cursos de introdução à informática, montagem e manutenção de computadores, programação básica e até desenvolvimento de aplicativos para celular. As aulas vão acontecer nos 45 centros de inclusão social, espalhados pela 9 regionais da capital. As inscrições já estão abertas e podem ser feitas pela internet ou direto de um dos centros de informática da prefeitura. Para ver a lista completa de cursos e os locais de sala de aula, basta acessar o portal da Prefeitura de BH. Agora vamos de previsão do tempo. Hoje o dia começa com sol entre nuvens, no entanto,

0: A aproximação de uma frente fria muda o tempo e aumenta a instabilidade em BH. Há previsão de pancadas de chuva para os períodos da tarde e noite. As mínimas ficam na casa dos 17 graus e as máximas não devem passar dos 26. Agora BH 6:30.
1: Bom dia, BH FM. Bom dia, Rafinha, bom dia, Poli.
2: Bom dia.
1: É o Adriano do bairro Tropical em Contagem.
3: E aí, pai?
1: Bora lá, né? Pra mais um dia lá.
0: Bora lá.
1: Não pode deixar parar, né? As contas mesmo não param, então você já viu, né, jogado? Aí fica complicado.
3: Pois é, jogado.
1: Cansado, mas vai dar bom. O dia hoje vai ser abençoado, vai ser maravilhoso.
3: Amém.
1: Ótimo dia a todos aí. Tchau, obrigado. Bora lá, jogador. Vamos deixar parar, não.
3: Vamos não, garoto. Tamo junto. Bom dia pra você também. 6:31. Mais áudios aqui no WhatsApp da sua BH. Vamos lá.
4: Bom dia, meu povo. Bom dia, Rafinha. Bom dia, Poli.
3: Bom dia.
4: Bora ali, gente. Só que hoje a gente tá com tempo. Então, para na padaria, tomar um cafezinho. Vai aí, Rafinha.
3: Opa!
4: Manda entregar, hein? Olha o delivery chegando.
3: Opa!
4: Bom dia, gente. Bora trabalhar. Que semana seja assim, lindamente abençoada pra todos nós.
0: Amém. Tá todo mundo tomando cafezinho, né? Agora de manhã.
3: Vão tomar também?
0: É, vão.
3: Vou querer, hein?
0: Eu também vou querer.
3: Com açúcar? Ou sem açúcar?
0: Com adoçante.
3: Com adoçante.
0: Eu sou fitness.
3: Muito bem. Daqui a pouquinho tem Alô BH a partir das 7 da manhã. Cacá já tá chegando. Daqui a pouquinho com o tema de hoje. As previsões para o seu signo, os conselhos da Caiete e os melhores prêmios para você que participa aqui no site, no app da sua BH.
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0: Isso é BH FM, sorriso maroto aqui na sua BH. 6h35, vamos ouvir mais áudio da turma aqui no WhatsApp da BH, Poli?
1: Bora, Rafinha!
0: Os melhores ouvintes do mundo chegando junto, manda seu recado, 319-9236-0714. Chega junto e participa com a gente aqui na sua BH. Daqui a pouquinho tem o Alô BH, já se cadastra aqui pra você participar com a gente, ganhar seus prêmios também, viu? Aí você vai fazer o seguinte, você vai em bhfm.com.br ou pelo app da sua BH.
2: Bom dia BH FM, a todos os ouvintes.
3: Bom dia.
2: Rafinha, Poli.
0: Bom dia.
2: Ana Júlia, só curtindo, né? Vi lá os stories dela.
0: Viu, né?
2: Mas mudando um pouco de assunto... Bom, é a lei de Brité, mas aquela convocação ontem, Neymar, não fede nem cheira. Ah. Eu acho que não vai resolver muita coisa, não. Eu posso estar enganada. Mas eu, se eu fosse ele, dava o melhor dele, né? Porque já tá uma vergonha aquele cai-cai dele e ele sair da Copa igual das outras vezes. Bora Brasil, né? Vamos que vamos. Quem sabe agora a gente ganha o ex.
3: Quem sabe, né?
0: Vamos pra cima, Lê. Já tem o Alô BH 6h36.

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13: BHFM 6:42, bom dia.

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1: Agora 6h51, bom dia.
2: Agora uma notícia curiosa. Você já imaginou carregar a bateria do seu celular usando a energia do seu bichinho de estimação? Ué? Já pensou nisso, Rafael?
1: Ué, não, hein?
2: Então, foi exatamente o que um jovem inventor de apenas 16 anos conseguiu fazer. O estudante britânico Peter Ash usou uma daquelas rodinhas de exercício, aquelas que o hamster fica rodando, para gerar eletricidade. Toda vez que o bichinho dele, o Elvis, passava a noite correndo nessa roda, um pequeno gerador conectado à estrutura transformava o movimento em energia.
1: Olha aí.
2: Interessante, né?
1: Muito
2: e
1: bom.
2: Essa energia ficava guardada em uma bateria e de manhã era só plugar o celular pra dar uma carga no aparelho. Eu achei isso tão legal. Rafa, o jovem contou que teve a ideia porque ele passava muito tempo no telefone e a conta de luz da casa também estava subindo. Oh. Apesar de ser uma invenção genial e totalmente ecológica, o criador lembra que o sistema é caseiro e serve mais como um experimento de ciência, já que o hamster precisa correr bastante para garantir apenas alguns minutos de carga. De qualquer forma, o pequeno Elvis ganhou o título de roedor mais produtivo do mundo.
1: Muito bom, muito bom. 6h52, bora aqui, ó. WhatsApp da BH, já mandou seu áudio pra gente, hein?
3: Bom dia, BHFM. Bom dia, Rafinha. Bom dia, Poli.
2: Bom dia.
3: Né, que a Ana Júlia não tá, então é Poli. Bom dia pra vocês, tudo bem?
1: Tudo bem.
3: Patrícia do Ermelinda. Tô aqui com a turma, levando todo mundo pro São Francisco.
1: Oba!
3: Quero mandar um beijo pra minha prima, que escuta vocês todos os dias, a Andréia, que é dona proprietária lá do, da escola Tesla. Um beijo pra vocês, ótima terça pra nós, Deus os abençoe.
2: Amém. Muito
1: obrigado, Paty, um beijo pra você, obrigado pelo carinho com a gente aqui na BHFM. Daqui a pouquinho tem Alô BH, hein?
4: Bom dia, bom dia, bom dia. Agora fala pra mim, quem comprou o álbum da Copa e não tem a figurinha do Neymar, como é que vai fazer?
1: Rapaz!
2: Ih, né?
1: Cortando o cabelo ontem, esse era o papo que tava rolando.
2: E agora, José?
1: E agora, José? Ô, Carlos, quando a gente saber aqui, a gente fala pra você, meu garoto. A gente também não sabe, não.
5: Bom dia, Rafinha. Bom dia, Poli. Bom dia a todos aí. Ô, Rafinha, voltando lá no assunto lá das receitas de ontem.
1: Ah.
5: Da Jaque lá e da Maria.
1: E aí?
5: Qualquer coisa é só você tomar um conhaque, viu?
1: Ah.
2: Funciona, né?
5: Um abraço, Rafinha. Seu diferenciado.
1: Ô, Marcelo.
5: Que é o Marcelo, do Esmeralda.
1: Muito obrigado.
2: Funciona, viu, Rafa? O problema é tomar um conhaque 6 horas da manhã, né?
1: Pois é.
2: Aí é dureza.
1: O problema é eu queria tomar um e queria tomar outro,
2: mas
1: depois.
2: Mas que é bom, é bom.
1: E tomar mais um, né? Tomar os três de uma vez. Vai que eu gosto. 6h54. Daqui a pouquinho tem Alô BH. Jorge Matheus.

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1: Bora com as notícias do futebol aqui no Giro BH e daqui a pouquinho tem Alô BH ao vivo. Vamos nessa, Poli.
2: Bora, olha só, hoje à noite tem um jogaço, hein? Cruzeiro enfrenta o Boca Juniors pela Copa Libertadores. O Cabuloso se prepara para entrar em campo pela quinta rodada da fase de grupos. O técnico Arthur Jorge conta com dois reforços ofensivos na delegação. Bruno Rodrigues e Neyser são opções para o técnico depois de ficarem ausentes diante do Palmeiras. Também no ataque, o Cruzeiro não terá Arroio, que cumpre suspensão pela expulsão diante da Universidade Católica. Kaique e Sinisterra são as principais alternativas, tá bom? A equipe mineira ocupa a segunda posição do grupo com 7 pontos, um a mais que o time argentino. Em caso de vitória, o Cruzeiro garante vaga nas oitavas de final da Libertadores. Será que vem aí, hein?
1: Opa!
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1: Daqui a pouquinho tem Alô BH.

0: Mineiro enfrenta o Boca Juniors hoje à noite pela Libertadores.
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1: BHFM são 7:05. 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
1: Essa é a BH FM, são 7:06. Já vai começar agora o Alô BH ao vivo nessa terça-feira, 19 de maio.
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0: melhor agora que você chegou.
1: Bom dia, Poli.
2: Bom dia. Adoro essa.
1: Tá bem, meu amor?
2: Tô ótima.
1: Delícia, bom dia pra você do outro lado. Vem com a gente, lindeza. Vocês estão bom, meninos? Eu não tô bom hoje, não, hein?
0: Eu não tô bom,
2: ah,
0: não.
2: Eu também tô, não.
1: Tô boa hoje. Tamo o quê?
0: Ótimo!
1: Ele foi convocado, gente, Neymar!
3: Brasil!

0: janeiro maravilhoso. Gente, hoje você vai chegar aqui no programa, vai fazer a linha tia conselheira, aquela tia que dá conselho.
1: Aham.
0: Tá toda encalacrada, mas quer resolver a vida de todo mundo. Pois é. Qual conselho você daria para o Neymar na Copa, hein? Vamos fazer essa linha hoje. Você, Polly, qual conselho você daria pro Neymar na Copa?
2: Olha, eu acho que ele tem que se empenhar, né?
0: Uhum.
2: Porque agora, se ele não se empenhar, aí acabou. Aí acabou pra Neymar, né?
0: Eu também penso
2: agora
0: assim.
2: Agora vai ser uma pressão muito grande. Então ele precisa se empenhar, parar de cair.
1: Né?
2: Né?
0: Eu pensei, gente, o conselho que eu daria: para de ficar no celular demais, foca, vai pra dentro de você, entendeu? Equilíbrio, mantém, para de ficar além fofoca que fala você e foca na seleção.
2: Verdade.
0: Porque isso acaba atingindo o emocional e a coisa não rende. Você, Rafa.
1: Ô, Neymar, esse é o seu momento.
0: Cara. Não é, Rafa?
1: É a sua chance, papai.
2: É,
1: porque ele não foi convocado nas últimas convocações.
0: Não.
1: Essa foi a final, né?
0: A final, gente. Tava todo mundo com medo dele não ter
1: ele
0: passado.
1: Ele não entrou nas outras listas.
2: É, a última, né?
0: Tava até especulando com o álbum de figurinha da Copa. Nem tinha mais o retrato do Neymar.
1: Então,
0: foi uma confusão, coitado.
1: Então.
0: Esse menino não tá nem dormido, não. Agora que o pior passou,
1: Que resposta, hein? Que resposta, hein?
0: Mas você que é o conselheiro oficial deste programa. Então manda pra gente, WhatsApp 31992360714. Qual conselho você daria para o Neymar na Copa, hein? Eu gostaria... Agora não, tia. Manda lá, 31992360714. E vai participar ao vivo, bhfm.com.br. Dá esse conselho ao vivo também.
1: Bora.
0: Bom dia, Brasil!
1: Vambora!
3: Brasil!

0: Bora com as previsões pro seu signo aqui na BHFM, manhã de terça-feira, 19 de maio. Seguimos aqui com as previsões para o seu signo.
1: Sim, meu amor.
0: Cacá, já os conselhos da Caete aqui no Alô BH. Quem quer um conselho da Cacá? Como é que faz,
1: então, hein? Meu amor, você tá tristinha, tá tristinha? Preste bastante atenção. 31992360714.
0: Viu? Já pede a Cacá aquele conselho e daqui a pouquinho a gente quer você participando do tema de hoje.

0: Vinicius, DJ do Big Brother, hein, gente?
1: É isso.
0: Nós estamos chique. Pois é, você que chegou agora, Neymar foi convocado, Brasil em festa. A grande maioria dos brasileiros, sim, queria Neymar na Copa.
2: Uh-huh.
0: Alguns não, mas a grande maioria, assim, tanto que a coletiva de imprensa ontem, tava Ludmilla, Luciano Huck, todo mundo vibrando, rapaz, uh-huh. Parecia a final já de Copa do Mundo. A galera se abraçando, mais de 600 jornalistas ali comemorando. E a gente quer saber de você o seguinte, você, meu amor, que é aquela, né, que gosta de dar o conselho, aquela tia, né, eu acho, tia, só um minutinho, meu amor, que conselho você daria para o Neymar nessa Copa?
2: Mais uma chance, hein, Neymar?
0: Que conselho você daria pra ele? Manda pra gente, 31992360714.
2: Participa com a gente, chega junto aqui, ó. Você pode se cadastrar também pra você entrar ao vivo e ganhar seus prêmios em bhfm.com.br. Daqui a pouquinho também tem aqui, ó, o seu áudio comentando esse tema. Você pode mandar o seu alô, pode mandar seu recado por aqui. E ainda, já já, a língua solta, a Cacá contando tudo das celebridades, contando tudo da vida dos famosos na sua BHFM. Vamos nessa. Enquanto você se cadastra pra entrar ao vivo e comentar o tema de hoje, a gente vai aqui, ó.
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2: Previsões pra Áries, Cacá, tem aí?
0: Tem, meu amor. Áries, hoje o céu favorece muita organização na sua rotina e traz o foco necessário na produtividade, viu? Já no amor, Rafinha, arianos, o momento está perfeito pra fortalecer o romance e encontrar uma sintonia profunda, tá?
2: Olha aí.
0: A cor hoje é goiaba, que eu amo, o número da sorte é o 21, viu?
2: Goiaba, adoro essa cor, viu, Cacá?
0: Eu também, acho uma delícia.
2: Tem previsões pra touro também?
0: Touro, sua simpatia. A determinação estão em alta no ambiente profissional, tornando um excelente dia para expressar suas ideias. No amor, a promessa de estabilidade e bons caminhos abre espaço para você relaxar e curtir hoje, tá bom? Seu arco-íris é amarelo, seu número é 15. Atenção, geminianos! Use a sua excelente habilidade de comunicação e facilidade para brilhar no trabalho e resolver qualquer pendência com agilidade hoje, tá? Já no amor, o dia é de muita descontração, ideias para manter a harmonia, dar boas gargalhadas, um cineminha, um programinha dois, tá bom? A cor é azul claro e o número da sorte é 15. E pra você que é de câncer, aposte firme no espírito solidário e nas tarefas em equipe, tá? Já no amor, todo empenho pra manter a sintonia valerá cada segundo hoje. A cor é magenta, o número da sorte é o número 30. Daqui a pouquinho tem Leão, Virgem, Libra, Euzinha e Escorpião, já já.
2: Fica ligado com a gente, 721 BH.
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0: agora com mais previsões pro seu signo na BHFM. Você que tá ligado com a gente agora, as previsões pra você de Leão. Você tem aí, Cacá?
1: Tem sim, meu amor, Leão. O momento profissional destaca a sua inteligência estratégica hoje, hein? Sendo excelente para planejar passos ambiciosos. Já na vida amorosa, o dia promete sentimentos muito fluidos e uma atmosfera acolhedora, tá bom? Oh. A cor é azul e o seu número da sorte é o 52.
0: Agora, previsões pra Virgem?
1: Isso.
0: Procure enfrentar os pequenos obstáculos de manhã com foco na persistência. O período da tarde promete ser muito mais fluido e produtivo. Agora, no amor, paciência e carinho recíproco abrem as portas para momentos especiais. O número é 44, a cor é lilás.
1: Atenção, librianos, como titi aqui, hein? A combinação de Vênus e Marte traz uma explosão de criatividade e muita força de vontade pra gente. Que delícia! Já na área afetiva, excelentes oportunidades de renovação estão batendo a porta. Quem é?
0: Quem é?
2: É o ex.
1: Vai com Deus. E pode usar o carisma, viu? Que será a chave pra cuidar bem do romance. A cor é creme de la creme e o número é o 32, tá?
0: Escorpião, os seus projetos e tarefas profissionais trarão resultados brilhantes se você abrir pra tocar ideias e compartilhar experiências com os colegas. No amor, a confiança tá blindada e o seu magnetismo natural tá completamente ativado. A cor é azul turquesa, o número é 12.
1: Daqui a pouquinho tem Sagitário, Capricórnio, Aquário e Peixes, Rafa.
0: Daqui a pouquinho tem você comentando o tema de hoje do Alô BH. Neymar convocado pra seleção, hein? Qual conselho você daria pra ele? Bora participar aqui?

0: Bora com as previsões agora para você do signo de Sagitário. Vale a pena aproveitar o dia para potencializar suas habilidades e expandir os seus gastos. Aliás, expandir os seus ganhos financeiros, os gastos não. Tá? No romance, o clima ganha contornos muito mais doces, divertidos, alegres e dinâmicos ao lado de quem você ama. A cor é prata, o número da sorte é o 36, Kaká.
1: Capricórnio, o cenário profissional está ideal para você se envolver em parcerias e colaborar de forma ativa em projetos e grupos, associações, viu? Já no amor, permita-se viver momentos extremamente prazerosos hoje, tá bom? Você tem total liberdade e sintonia de expressar seus sentimentos. A cor é um pretinho básico e o número é o 200, é o 24.
0: Agora, a previsão pra você de Aquário?
1: Oiê!
0: Aproveite os bons conselhos que vierem de pessoas próximas pra trazer mais segurança, estrutura, estabilidade no seu trabalho.
1: Muito bom!
0: No amor, o seu lar se transforma em um verdadeiro refúgio hoje, criando a atmosfera perfeita para fortalecer a cumplicidade e a conexão íntima. A cor é violeta, o número é 57.
1: Peixes, sua boa comunicação e seu dinamismo serão excelentes ferramentas para você se destacar hoje nas atividades profissionais, viu? Já no amor, o carisma e a atitude protetora nas alturas, gente, vai fazer toda a diferença para resolver os BOs, tá bom? E é um dia maravilhoso para ter momentos inesquecíveis a dois, uau! A cor é um verde claro, o número é o 18.
0: Daqui a pouquinho tem você ao vivo comentando o nosso tema de hoje do Alô BH. A gente segue ao vivo até as 10 da manhã. O Neymar foi convocado, Caete.
1: Foi, nossa, tá chegando tanto conselho ali, gente. No 31992360714. Manda o seu também, viu? Que conselho você daria para o Neymar levar para a Copa do Mundo, hein? Estamos esperando.
0: Bomba!

0: Pois é, e aí todo mundo comemorando ou não, hein? Como é que tá isso? Mas a grande maioria tá comemorando, viu, Poli, viu, Rafa? Tá babado.
1: Eu acredito que sim.
0: E você, já mandou seu conselho pro Neymar pra ele levar na Copa, hein? 31992360714. Outro conselho que eu daria, Neymar? Eu sei que é bom, mas deixa o celular no hotel, bem. Vai treinar, vai jogar, deixa o celular no hotel. É melhor, né, gente?
1: Excelente conselho.
0: Oh. Porque vai dentro do ônibus ali, na delegação, vai dar uma olhadinha, ver um negócio que não quer ver, um comentário.
1: Nesses momentos não é muito bom ficar vendo crítica, não.
0: Pois é, gente. Então é bom dar uma segurada, dar uma seguradinha na rede social. Tá, minha lindeza?
2: Vamos ver o que a turma tá mandando aqui?
0: Vamos ouvir o que a turma tá mandando mesmo, Rafa.
2: Manda seu recado pra nós aqui. Manda, aliás, manda seu recado pro Neymar, né?
0: É um conselho, né?
2: 31992360714. Alô, BH.
3: Bom dia, galera da BHFM.
0: Bom dia.
3: Aqui é a Bruna. Sobre o Neymar na Copa, que ele só joga futebol que ele sabe jogar, que aí o Hexa vem. Os demais jogadores jogam igual bebemos. Aí acabou. Aí é festa.
4: Brasil!
0: Bom dia, BH. Bom dia, meu amor. Muito gostei bom, também. Animada, bom. Né? Muito bom.
2: Mais um áudio aqui. Vamos lá.
5: Bom dia, BHFM.
0: Bom dia.
5: Aqui é Kenny Airola, do Santo André.
0: Tudo nosso.
5: A caminho do trabalho, ouvindo vocês na rádio BHFM, a melhor do Brasil. Kaká.
0: Oi.
5: Sobre qual recado você mandaria pro Neymar para essa Copa do Mundo?
0: Sim.
5: O meu recado seria, Neymar, arrasa e mostra para que você veio. Oh. Porque confiança não é todo brasileiro que tem, não sei não.
0: Olha,
5: e essa é só a última oportunidade de fazer bonito.
0: Tá vendo?
5: Então arrasa, tamo com vocês, Neymar, Brasil!
0: Ah, boa, que lindeza!
1: Gostei do conselho,
0: ela. E ela falou uma verdade, nem todo mundo, né?
1: É, e aquilo que eu disse, né? Aproveita a oportunidade, né?
0: Exatamente.
1: Porque a gente não sabe daqui pra frente como vai ser.
2: Boa! Daqui a pouquinho mais áudios. Já tem você ao vivo, tem conselhos da Caete também. E agora o que é notícia nessa manhã, hein, Poli?
6: Enem terá inscrição automática para alunos da rede pública. Arquivo Público de BH celebra 35 anos, valorizando a memória da capital. E o Galo enfrenta o Cienciano na próxima quinta-feira na Arena MRV. Bora de informações do trânsito. Trânsito intenso no sentido Mangabeiras, na Avenida Afonso Pena, sentido Mangabeiras, entre a Avenida Carandaí e Rua dos Caetés. Trânsito lento também na Avenida Pedro II, entre a Avenida Carlos Luz e o elevado Dona Helena Greco. Retenção também na Avenida Pedro I, no sentido Bairro Centro, entre a Avenida João Samarra e a Barragem da Pampulha. E olha só, acaba de chegar aqui, olha, tem um acidente na alça de acesso para a Avenida Cristiano Machado. Uma faixa está bloqueada em direção à Vitória. A equipe da BH Trans já está no local.
2: Daqui a pouquinho tem mais informação. Você tá ligado na BHFM e o Alô BH segue até as 10 da manhã.
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2: Alô, BH, tamo de volta, agora 7h48. Bom dia, bom dia.

0: Essa é a BH FM, Henrique e Juliano, aqui no Alô BH. Agora 7h51. Bora! Nossa audiência chega junto comentando o tema de hoje do Alô BH. Se cadastrou aqui, bhfm.com.br ou no app da BH. Quem tá aqui é Lilian, direto do centro de BH, Cacá.
1: Oi, Lili, bom dia, meu amor!
2: Bom dia, Cacá, tudo bem?
1: Eu tô no truque da galinha morta. E você, Centrão, tá tudo bom aí? Tá quietinho, tá calmo, tá agitado? Como é que tá o Centrão?
2: Um trânsito caótico.
0: Nossa, mãe.
1: A Poli tá aqui acompanhando, né, Poli? Tá difícil hoje?
3: Tá complicado lá, menina. Nossa senhora.
1: E aí, você tá é amiga de Neymar. Neymar te liga, te pede um conselho. Que conselho você daria pra ele levar pra Copa?
4: Aqui é o Brasil.
2: Olha, eu vou falar seu menino Ney. Deixa eu te falar. Honra seu nome, meu filho. Mostra quem é o Brasil da época do Ronaldinho Gaúcho. Fenômeno.
1: Olha.
3: Gostei.
2: Quem é o Brasil na Copa? O país do futebol, pelo amor de Deus.
1: Muito bom, são os melhores ouvintes do mundo,
0: boa,
1: né, Lili?
0: Você
1: vai assistir a Copa na casa de alguém, vai fazer churrasquinho, vai pra balada, já tem programação ainda não, Lili?
2: Ô, tô querendo ir lá no Tomate, viu? Vamos ver.
0: Fica ligada pra você curtir também a casa do Hexa.
1: Exatamente.
0: Com produção da BH FM, hein?
1: Boa! Tá bombando!
0: E ó, de presente aqui da BH, você acaba de ganhar, Lilian, par de ingressos pra curtir o samba aí, convida a Marvila, 22 de maio, a partir das 9 da noite no Praia Buritis. Aí, você vai ter que vir aqui buscar os ingressos, tá? Segunda a sexta, 9 a meio-dia e 1 às 4 da tarde. Valeu, Lilian!
1: Beijo!
2: Obrigada, beijo!
0: Obrigada a você. Cacá, daqui a pouquinho tem língua solta, hein?
1: Bomba, bomba, bomba, hein? Vamos falar da estreia de Quem Ama Cuida. Emocionou o Brasil ontem.
3: Babado, né, menina?
1: Já, vamos comentar.

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1: Bomba, bomba, bomba, gente.
2: Fortes emoções na estreia da nova novela da Globo, hein, Caete?
1: Olha, Quem Ama Cuida chegou com tudo ontem no Brasil. E vou falar, emocionou já de cara. Gente, porque o que que acontece? Todo mundo fica impressionado com o temporal que rolou no primeiro capítulo em São Paulo, a enchente. A gente sabe que quando chove muito, não só lá em qualquer canto do Brasil, né, ou do mundo, mas como foi feito, como as cenas foram ricas de efeito especial. Então, assim,
3: mega produção, né?
1: Todo mundo, eu fiquei impressionada. E Tony Ramos dando um show já no primeiro capítulo, mostrando a que veio. Isabel Teixeira como Pilar, a grande vilã também. Olha, eu vou falar pra vocês, ela realmente mandou bem. Adriana Colim. Presta comentários, né, gente?
3: Letícia.
2: A Letícia Colim.
1: Adriana Colim. Letícia Colim.
3: Misturou os personagens com a É Adriana, não é a atriz? Ou o nome da personagem?
2: O nome dela é Adriana, não. É.
1: Ai, gente, a Letícia Colim, eu vou falar o que que é a força daquela menina, gente.
2: Ela é um espetáculo.
1: Agora o pessoal não gostou do Jesuíta Barbosa ter deixado a novela logo no primeiro capítulo
3: menina,
1: ontem.
3: Menina, pois é, né?
1: Todo mundo falou assim, ah, eu queria muito que ele fosse o par romântico dela, na verdade, no lugar do Chay Suede. A galera também, os noveleiros comentam, mas o Chay Suede também foi muito bem ontem. Bom, novela bem amarrada, novela com enredo muito bom, primeiro capítulo cheio de gancho, sabe que tem naquela novela que vai demorar pra entrar no gancho, já definiu quem é quem nas tramas, quem é vilão, quem é gente do bem, quem é gente batalhadora. E vou falar pra vocês, o que mais me emocionou foi o final da novela. Manoel Carlos tinha aqueles depoimentos, lembram, gente?
3: Lembro
1: que todo, quando abordava violência contra a mulher, todos os depoimentos mais pesados, tinha sempre alguém dando testemunho. E Quem Ama Cuida não fugiu disso.
2: Que legal, hein?
1: E terminou com o depoimento de uma mineira, da Grazi, que é aqui de Belo Horizonte.
3: Que legal, muito legal.
1: Vamos ouvir um trecho dela? Olha, foi um depoimento real da vida dela. Olha que emocionante.
4: A gente precisa aprender a deixar as pessoas cuidarem da gente. Sou a Grazi Mendes, sou nascida e criada na periferia de Belo Horizonte. Também sou professora, esse é o título mais bonito que eu tenho. Sou também paciente oncológico, estou tratando um câncer avançado. A parte mais difícil para mim foi aprender a ser cuidada e desconstruir a ideia de que receber cuidado é fraqueza. Tem o Lino, o jardineiro, que desde que eu recebi o diagnóstico, ele deixa um arranjo de flores no meu portão. O Bruno, meu marido, ele decidiu fazer café da manhã pra mim todos os dias. E sempre me perguntam, como que você tá? Tá assim, tá bem? Com certeza, isso tem a ver com o cuidado que eu recebo. Quem ama, cura.
1: E nessa hora eu na cama despedaçando de chorar. Grazi, um beijo pra você. Você que é daqui, mineira, receba nosso carinho, nossa energia e todo o nosso amor. Viu, meu amor? Pra Deus nada é impossível. Pra quem tem fé também. Um beijo pra você. E é isso, Valci Carrasco já mostrando que vai nos emocionar e muito. Junto com Cláudia Souto ao longo aí de 6 meses de novela. E eu presa de novo numa novela. Falei, depois que Geluz foi embora, eu vou dar um tempo. Tem como não, gente. Sou noveleira mesmo, deixa. Me deixa com a minha novela.
2: Deixa ela com a novela dela. Deixe ela. Tá entendendo? Daqui a pouquinho tem mais, né, Cacá?
1: Daqui a pouquinho tem mais. Cantora acordou aliviada. Uma cantora acordou, tirou um peso das costas. Já vocês vão entender essa história.
2: Gente.

0: Kleber e Cauana, BHFM, são 8:01. O que é notícia agora, Polly?
1: Justiça Federal determina exclusão de perfis com notícias falsas sobre a Fiocruz. Prefeitura de BH disponibiliza 6 mil vagas para cursos gratuitos em tecnologia. Cruzeiro enfrenta o Boca Juniors hoje à noite pela Libertadores. Agora vamos com as atualizações do trânsito. Trânsito lento na Avenida Barão Homem de Melo, no sentido Raja Gabaglia, entre a Rua Tibiriçá e a rotatória da Avenida Bairro Werneck. Também na Avenida Amazônias, lentidão sentido Bairro Centro, entre o Cefete e a Avenida do Contorno. Avenida Cristina, trânsito lento no sentido Bairro Centro, entre a Estação Calafate e a Avenida do Contorno. Antônio Carlos, lentidão no sentido Centro, Bairro Centro, entre a Avenida Santa Rosa e a Avenida Espedirão Rosa. Então fique atento e tente evitar esses locais. Daqui a pouquinho eu volto com mais informações.

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14: Alô, BH, são 8h07, estamos de volta por aqui. Um ótimo dia pra você.
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0: firme, hein?
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0: Bumba, bumba, bumba,
2: bora,
0: gente.
2: Bora contar mais uma, Cacá.
0: Bora, gente, falar de Shakira, Shakira.
2: Shakira, Shakira.
0: Menina, nossa colombiana maravilhosa. Ela que arrasou em Copacabana, acordou mais leve. Por quê, gente? A cantora Shakira foi absolvida pela Suprema Corte da Espanha de acusação e fraude fiscal, viu? E ela terá direito de receber de volta mais de 60 milhões de euros.
2: Olha!
0: Cerca de 350 milhões de reais de volta pra continha dela. Valor referente a multas que havia sido pagas, acrescido de juros, tá? A decisão consta em um documento judicial e ela agora está livre. O din-din vai voltar pra conta dela. Ela, quando ela chegou no Brasil, assisti a transmissão, né? Pela TV, ela fala no palco que ela tava vivendo uns dias difíceis na vida.
3: Sim.
0: Mas que tava muito feliz de estar em Copacabana. E ela tinha acabado de receber também a notícia, por isso que ela atrasou o show, que o pai tinha passado mal.
3: Né?
0: E ainda essa confusão, né? Da fiscal, tudo pra sair. Ela preocupada se seria condenada ou não. Agora, gente, 60 milhões de euros, hein? Pode na sua conta, assim?
3: Um milhãozinho pra mim já tava ótimo. De euro, então? Multiplica. Eita.
0: Multiplica aí, Rafa. Um milhãozinho de euro também tava bom?
2: Deixa eu ver quanto é que tá o euro aqui.
3: Vamos ver aí.
0: Vê aí, Rafa. Porque... um milhão de euros na sua conta já.
2: Ah, Caete, pra mim daria, viu?
0: Tá quanto? Seis e pouco? Deixa eu ver, quanto que tá aí?
2: Contação...
0: O dólar caiu, 4,99, hein, gente? O dólar já foi com Deus.
2: Um euro hoje tá valendo? Quanto tá um euro em reais? 5,877. 5,8, viu?
0: Ué, tá bom, um milhão de euros. Vai passar 6 milhões praticamente.
3: Tá ótimo, é.
0: Ajudaria, meu lindo.
2: Ajudaria.
0: Porque eu qualquer 100 reais eu já tô chorando.
2: Então, daria 5 milhões.
0: Igual a bonequinha de 99. O olho começa a lacrimejar assim de um lado só.
2: Um milhão
0: caiu
2: de euros.
0: 200,
2: cinco
0: só lacrimeja os dois.
2: Milhões e 800
3: milhões
2: mil.
3: 800
2: reais.
3: Mil, tá pois ótimo.
0: Quase tá pensativo
3: milhões?
0: De quê?
2: Tô pensativo como é que eu vou gastar essa dinheirada toda. O que eu vou arrumar?
3: O bom é que sonhar é grátis, né, gente?
0: Não é, gente. Sonhar, a gente vai pra cada lugar.
3: É,
0: até
3: menino.
0: O despertador te chama.
2: Aqui tem imagem. Despertador te chama pra realidade, né? Vamos embora, meu querido.
0: Bora, meu filho.
2: Bora.
0: Não tem sonequinha, não.
2: Bora. Vai nessa.

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1: Bomba, bomba, bomba, gente, para tudo.
2: A Tô comenta a situação que rolou em programa de TV, Caete.
1: Pois é, vamos voltar lá no Domingão do Hulk, que tá rendendo até hoje no site de fofoca. Por quê, gente? O Chay Suede tava lá pra falar do personagem dele, quem ama, cuida. Ele que vai viver o mocinho ao lado de Letícia Colim, né? Um advogado cheio de moral, sabe, do bem. O pai é corrupto, é totalmente diferente do pai na novela. Então ele tava lá pra falar do personagem, aí o Luciano Huck foi mostrar quando ele começou a carreira, no Ídolos, nos Rebeldes, e aí o que, que ele fez? Saiu do palco brincando.
3: Renata.
1: Só que a galera da internet entendeu que ele foi mal agradecido, que foi o começo de tudo, então começaram a atacar, começou aquele tanto de ataque no Instagram do Chay Suede, você é mal agradecido, todo mundo tem um começo de carreira, a gente tem que ser grato. Aí ele ficou com tão assustado, com tanta gente atacando, que ele resolveu fazer um vídeo. Vamos ver um trechinho desse vídeo do Chay Suede. Explicando que foi sem querer, que foi uma brincadeira que ele fez, olha isso.
2: Fala, garoto.
4: Ei, Durminha, com um recorte meu ontem no programa do Hulk, do Lu, no Domingão, onde eu simulo sair do palco no momento em que ele tá mostrando fotos antigas e coisas da época do Rebelde e do Ídolos. E muita gente, muitos fãs de Rebelde, por quem eu tenho muito carinho, ficaram tristes, dizendo que aquilo ali demonstrou uma ingratidão minha em relação ao Rebelde e ao Ídolos. E eu entendi, tá? É que a minha reação, a minha brincadeira ali, é aquele tipo de brincadeira que a gente faz quando a nossa mãe tá mostrando foto nossa antiga pra primeira
2: namorada, tá?
4: Não sabia exatamente o que ele ia exibir. E brinquei daquela forma como quem tivesse envergonhado da própria performance em certas situações e não do projeto em si. Primeiro, deixar claro que eu tenho muito orgulho de toda a minha trajetória. Não tenho muito orgulho de todas as minhas performances. Tem momentos que eu acho que eu mandei bem, tem momentos que eu acho que eu mandei mal, como todo mundo.
1: E tá tudo bem, né, gente?
5: Tá tudo bem, claro.
1: Ele brincou, você viu que é uma brincadeira? Chegou a ver o vídeo, Polly?
5: Eu vi o vídeo sim. Totalmente compreensível.
1: É, ele foi assim, ai meu Deus.
5: Eu teria vergonha também se me mostrasse umas coisas de trabalhos mais antigos.
1: Amor,
5: meus.
1: Se tiver assim, tipo assim, arquivo confidencial no Luciano Huck, aparecer Marina, nossa anja aqui. Mas eu me conheço nada pra ter umas fotos antigas, meu, desmaio no palco.
5: Você vai abrir um buraco pra enfiar a cabeça.
1: Não, eu desmaio pra dar teto preto, chamar o comercial. Elas não entram, não. Ela, oi, Caete, eu desmaio. Porque tem umas fotos que você vai falar assim, não, você tem orgulho dessa trajetória. Mas tem umas imagens que você fala assim, gente, eu dou uma melhorada.
5: Exatamente. Não quer dizer que não tem orgulho da trajetória, mas tem coisa que você fala assim, meu Deus.
1: Meu Deus.
2: É.
1: Pô, faltou um amiguinho pra bater no ombro. Não vai não, minha filha.
2: Tem gaveta que você não quer abrir mais, né?
5: É. Exatamente.
1: Mas ele tem muito orgulho, gente. Ele brincou. Então, pare de ficar atacando as pessoas também. De tudo, vocês acham? Já vai logo, né, pro tribunal da internet. Já queima a pessoa.
5: Ai, ele é um gato,
2: calma,
5: né?
2: Gente.
1: Ai,
2: ele tava fazendo barba nesse vídeo. Em vez de fazer a barba aqui, vou ter que fazer a minha também, Chay.
1: Boa sorte na novela, Chay. Tá arrasando.
2: Realmente ele é.
1: Ele é um excelente
2: ator. Ele é lindo.
1: Ator.
2: E é um ótimo ator também. Beijo pra você aí, Chay Suede.

0: o seu conselho pro Neymar? O homem foi convocado. Foi convocado pra Copa. E aí?
1: E aí, meu amor? Que conselho você daria pra colocar aquele bilhetinho, dobra assim, bota no bolsinho dele? Quando chegar lá, você lê, meu filho. Que conselho é esse que você daria pro Neymar? 31992360714.
0: Bora ouvir a turma aqui, ó.
2: Bom dia, BHFM. Melhor rádio do mundo. Aqui é o Edson, Ribeirão das Neves, motorista de aplicativo. Então, sobre o tema aí, é o seguinte, eu acho que o Neymar tinha que bater no peito e falar, essa Copa é minha.
0: Olha.
2: Lembra, em 94, o Romário também não ia pra Copa, tava desacreditado.
1: Foi mesmo.
2: No último jogo lá, chamou ele lá, ele classificou o Brasil e ganhou a Copa. É isso aí, Neymar, bora pra cima. Bora pra cima ganhar essa Copa aí, até porque você nunca foi campeão do mundo. Porque você veio numa geração de quem? Cristiano Ronaldo e Messi, né? Então essa é a sua chance, até porque também é a última Copa. BHFM, melhor rádio do mundo.
1: Passada.
0: Valeu, Edson.
1: A galera tá levando a sério mesmo os conselhos,
3: tá,
1: viu, gente?
3: Menina.
0: Bora pra cima, Neymar.
1: Bora, tamo aqui na torcida por você, meu amor.
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5: O Cruzeiro enfrenta o Boca Juniors hoje à noite pela Copa Libertadores. O time se prepara para entrar em campo pela quinta rodada da fase de grupos. A equipe mineira ocupa a segunda posição do grupo com 7 pontos, um a mais que o time argentino. E em caso de vitória, o Cruzeiro garante vaga nas oitavas de final da Libertadores. Já o Galo se prepara para entrar em campo na próxima quinta-feira em busca da classificação na Copa Sul-Americana contra o Cienciano. Além da importância da vitória para a tabela, a partida carrega um símbolo especial. Será o 15º jogo internacional oficial do Galo na Arena MRV desde a inauguração do estádio. Jogando ao lado de sua torcida, o Alvinegro tenta aproveitar o fator casa para carimbar 3 pontos e consolidar liderança e assim encaminhar a vaga direta para a próxima fase do torneio. Daqui a pouquinho eu volto com mais informações.
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0: Gláucia, direto do Santa Efigênia, ao vivo aqui no Alô BH, hein, Caete?
1: Oi, Gláucia, bom dia, meu amor!
2: Bom dia, Cacá,
0: bom dia,
2: Rafinha, tudo bem com você?
0: Bom dia, Gláucia!
1: Tudo ótimo! Ô, Poli, será que a Gláucia tem um conselho?
3: Eu acho que tem, Gláucia. Qual que é o seu conselho pro Neymar, mulher?
2: Seguinte, Neymar, faça o seu melhor, mostre o quanto você é bom e traz o extra pra gente.
1: Mano! Brasil! Você tá confiante?
2: Eu tô.
1: Eu também. Tô. Gente, eu também tô, sabia? Porque já fomos com um time de estrelas e tal. Esse todo mundo tá falando, tá criticando. Pode surpreender, vai surpreender. E a gente merece o Hexa, né? Vamos combinar?
0: Aí, agora o Hexa vem.
3: Eu adoraria ser surpreendida.
0: Ah, eu também.
3: Já passamos muita humilhação, né,
1: eu
3: gente?
1: Também acho. Vambora, vamos acreditar. Até o último momento a gente tem que acreditar. E essa seleção vai trazer o Hexa.
0: Deus abençoe.
1: Tá bom? Glau, um beijo pra você. Um ótimo dia, viu?
2: Um beijo, meus amores.
0: Beijo pra você, Gláucia. 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Já já tem conselhos da Caete também. E a gente segue com a melhor playlist dessa terça-feira.

0: Qual o conselho que você daria pro menino Ney?
1: Todo mundo comentando, hein, gente? Mandando seu conselho no 31992360714. E até no meu Facebook, tá? Tá bombando.
0: O que que a galera tá mandando aí, Caê?
1: Rafa, quer ver?
0: Quero.
1: Galera, gente, olha isso. Poli, Rafa, tá cada vez bombando mais. Viviane e Cristina, bom dia. Adoro vocês. Cair menos, tá, gente? Aí tem aqui a Valéria Muniz. Se cair dessa vez, não levanta mais. Mas eu acredito em você. Vai com tudo, Neymar. Fabiano Carvalho, sangue nos olhos, traz o Hexa e prove a todos que estão lhe criticando.
0: Oh.
1: Muito bom, viu?
0: A ouvinte mandando aqui, ó. Iracema mandou, ó.
2: Bom dia, meus amores. Boa semana para todos nós.
0: Pra nós.
2: Uma semana abençoada.
1: Amém.
2: Iracema do Jardim América. Então, gente,
1: eu,
2: se eles tivessem convocado o Neymar, eu já ia achar ruim.
0: Ó. Oh.
2: Tá? Outra coisa. Na hora que ele me pedisse seu conselho, eu ia falar com ele. Chega lá no vestiário e fala pros caras o seguinte. O povo brasileiro não tá querendo saber qual que é a marca de creme que vocês usam, qual que é a marca de bolsa que vocês usam, não.
0: Ó. Oh.
2: Eles querem ver futebol.
0: Oia,
2: porque não tá tendo essa seleção.
3: Eita!
2: Então, simplesmente, eles só rasgar esse verbo aí pra eles, pra mim tá ótimo. BH, a gente se encontra aqui.
0: Iracema
1: não brincou, não. Mandou
3: a língua
1: um papo
3: solta
1: reto.
3: Dela.
0: Adorei. Já tem conselhos da Caete, hein, Cacá?
1: Já. Tá tristinho? 31992360714. Tô esperando.
0: Bora saber o que é notícia nessa manhã, Poli.
4: Governo anuncia hoje financiamento especial de carros para taxistas e motoristas de aplicativo. Formação de monitores fortalece ensino na Escola Integrada de Belo Horizonte. Editora do álbum da Copa irá lançar figurinhas atualizadas após as convocações.
0: Muito bem! Ouvinte tinha perguntado mais cedo, né?
4: É, pois tá aí, é, ó. Como é que fica, né?
0: Então vai

0: tempo já tá mudando por aqui, já. Viu? Ó, o dia começou com sol entre nuvens, agora já tá dando uma nebulosidade, a aproximação de uma frente fria muda o tempo e aumenta a instabilidade em BH. Há previsão de pancadas de chuva para o início da tarde e da noite. A temperatura mínima fica na casa dos 17, bem friozinho, e a máxima não deve passar dos 26 não, viu? E aquela dica, né? Não esquece seu guarda-chuva não, tá? Senão você vai passar perrengue.
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2: Muito, muito, muito franca. Pode mandar, Rafa.
3: Presta atenção aqui, Cacá, o melhor ouvinte do mundo mandou. Ah. E é o seguinte, Cacá, sou a Patrícia de Sabará. Eu descobri conversas do meu marido com a ex.
2: Ixi.
4: Eita.
3: Ele diz que é só amizade. Eu acredito ou não? O que que eu faço?
2: Ué, ô, Patrícia?
3: Patrícia.
2: A relação tem que ter confiança, mas tem que ter também, acima de tudo, transparência.
3: É.
2: Se tá te incomodando, senta e conversa com ele, sem brigar. Você já sabe onde você tá, ele tá com você, ele volta. Agora, sim, às vezes tem gente que tem amizade com o ex e o outro companheiro, aceita e tá tudo bem. Às vezes também tem um filho no meio aí, o filho não tem nada a ver, tem que ter um convívio, um respeito. Agora, não sei se é o seu caso, entendeu? Mas a melhor coisa pra uma relação dar certo é a transparência e o diálogo. Tá te incomodando? Conversa, gente. Não fica remoendo coisa, deixando pra amanhã, pra depois de amanhã. E aí você vai trabalhar, fica com isso na sua cabeça, ou fica em casa, fica chateado. Não. Aqui, senta e olha no olho e fala assim, deixa eu te falar uma coisa. Isso tá me incomodando. Que pé que tá isso? Sabe, a pessoa fica até um pouco assustada, porque ela não espera esse tipo de conversa.
3: Uhum.
2: Ela acha que tá blindada.
3: Verdade.
2: Quando
3: Cacá,
2: você chega sem briga, sabe, chiquerma, acreditando no seu potencial,
3: você
2: dá uma desarmada. E outra coisa, gente, a saúde mental da gente não tem preço. Te incomodou? Resolva, tá? O que é seu, volta pra gente, seu menor esforço. Mas essas interferências que te incomodam, é melhor botar uma antena ali de proteção e resolver o BO rápido, tá bom? Esse é o conselho que eu te dou. E tem solução, tá? Beijo pra você, transparência, diálogo e paz de espírito, né, gente? Ai, tá difícil, mas assim, vale a pena conversar, tá? Diálogo, sem confusão, tá bom?
3: E é necessário estar em paz, né, Caete?
2: Sempre. Ai, Rafa, olha, não tô vendendo a minha saúde mental pra ninguém, viu, gente? Ela não tá em negociação, não, tá bom?
3: Fica a dica.
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0: Bora pra cima desta terça-feira, Cacá.
1: Um bora mais, um bora mais eu.
2: Um bora mais, parei.
0: Ela canta também, viu, Polly?
1: Ela acredita,
0: ela,
1: né?
0: Ela também canta.
1: A gente acredita e vai, Polly. Pode estar tudo errado? Pode, mas você vai.
2: Tem que ter,
1: entendeu?
2: Confiança, gente.
1: Tem que ter personalidade.
0: É. Bora ouvir mais áudio da turma.
1: Bora
0: comentando.
1: Ouvir os conselhos do Neymar.
0: Conselhos pro Neymar. O homem foi convocado, hein? Deve estar na alegria.
1: Nossa, tá. Já mudou até a foto do Instagram dele.
2: É,
1: tá
2: menino.
1: Tá todo. Mudou o perfil, mudou tudo.
0: Vamos ouvir?
1: Bora.
3: Bom dia, Rafinha. Bom dia, Cacá.
0: Fala aí,
3: bom dia, Polly.
2: Bom dia.
3: Fala aqui é Matheus, motorista de aplicativo.
0: Fala, Matheus.
3: O conselho que eu daria, ele não seria diretamente pro Neymar, viu? Ele seria pros outros jogadores da seleção.
0: Ó. Oh.
3: Deixa o Neymar da intermediária do campo pra frente.
0: Ó. Oh.
3: E corre pro cara. O gênio da seleção é ele.
0: Ó. Oh.
3: Não tem discussão.
1: Gente.
3: Todos são bons jogadores, mas o gênio é o Neymar.
1: Olha a dica aí, hein, Brasil.
3: E deixa que ele vai resolver, que o homem tá querendo muito.
0: O homem
3: muito.
0: Tá querendo.
1: Tá mesmo, isso aí.
3: Abraço
1: é
3: abraço pra vocês, gente. Bom dia.
1: Bom dia,
0: e
1: beijo.
0: É nessa hora que a força do querer faz toda a diferença, né,
1: Rafa,
0: cara?
1: Impressionante. Ele falou uma verdade, tá? Vamos ouvir mais?
0: Vamos ouvir mais. Fala, Daniel.
4: Bom dia, Cacá.
1: Bom dia,
4: Rafinha.
0: Bom dia.
4: Daniel aqui na voz de Campo Grande, no Mato Grosso do Sul.
0: Opa!
4: Aquele abraço
1: que
4: gostoso
1: chique.
4: De vocês.
1: Beijo!
4: E finalmente saiu a convocar Neymar. Foi. Uhum. E que bom, né? Porque se não fosse, ia ser aquela lasqueira. Não ganhou porque Neymar não foi. Agora ele vai. Espero que ele não caia. E se não ganhar, também a gente não tem aquele peso, né? Do que, ai, não foi.
0: Não
4: blá,
0: foi,
4: blá.
0: É.
4: Foi. É. Espero que agora cumpra o seu recado. Cumpra as expectativas que milhinhos de pessoas colocaram nele. Aliás, milhões, né? Milhinhos é o que eu imaginava. Ah, esperava que não fosse, mas é isso. Nem tudo é como a gente quer. Ó, beijão pra vocês.
1: Beijo, meu amor.
0: Um beijo pra você também. Pra todo mundo de Campo Grande, ouvindo a gente aqui na BHFM. Que prazer ter vocês ligados com a gente aqui no Sonzão da BH. Ô, Cacá, daqui a pouquinho tem 45 minutos aqui de música direto na BHFM. E tem também aquele alô pra nossa audiência. Como é que a turma faz pra ganhar um alô aqui? Conta pra mim.
1: Vai lá no nosso direct no Instagram, @caieteoficial, Poliana Rosado com Z, gente.
2: Isso.
1: Poli maravilhosa, Rafinha no ar. 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Corre lá.
0: Segue a gente, vambora.

0: hora de saber o que é notícia nessa manhã, Polly.
1: Novas regras do INSS de empréstimo consignado passam a valer hoje. Prefeitura propõe reajuste salarial e ganho acumulado para os servidores municipais. Museu do Futebol lança exposição sobre camisa da seleção brasileira. Daqui a pouquinho temos mais informações.
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0: no Pará. Ah, um beijo, Eliane Coutinho. Obrigada pelo carinho. Nalva Rezende, um beijinho pra tá mandado. Seu beijinho, Nalva. A Marisa também. Marisa, Fátima com a gente aqui. Beijinho gostoso pra Keisla Silva. Tá ligadinho no trabalho ouvindo a gente. Beijo, Keilinha. E também pro Wagner Costa. Tem aí, Polly?
1: Tem sim. Quero mandar um abraço pro Marcelo Eugênio, pra Camila Torres, pro Francisco Cândido e pra Sula Rezende. Muito obrigada pelo carinho.
2: A turma do interior de Minas Gerais que ouve a gente, pessoal da Zona da Mata, os ouvintes da BHFM em Ponte Nova. Alô, Ponte Nova, Santo Antônio do Grama, Jequiri, a turma de Piedade de Ponte Nova também, Ouro Preto, Mariana, os ouvintes em Alvinópolis também conectados com a gente aqui e na nossa região metropolitana aqui, ó, Santa Luzia, Contagem, Betim, a turma de Lagoa Santa também ouvindo a gente, os ouvintes em Sabará, muito obrigado por fazer companhia pra

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5: BHFM são 9h52.
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0: sua BHFM. Vou falar. O melhor ouvinte do mundo ganha os melhores prêmios aqui nessa BHFM. Não é verdade, Caete?
1: Se vocês soubessem o que falam aqui nos bastidores.
2: Não, ele do nada joga as pérolas assim, salta. Do nada. Vambora.
0: O nome da ganhadora é Renata, do Vale do Jatobá. Final do telefone 93. 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Estamos fechando aqui o Alô BH e daqui a pouquinho eu entro ao vivo dentro do Conexão BH às 11h45 com a equipe de promoção da BHFM, direto do Shopping Norte na Avenida Vilarinho. 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Vamos estar lá daqui a pouquinho.
2: Que delícia. Vou estar hoje às 14 horas no Shopping Cidade, dentro da Loja das Redes, fazendo uma gravação. Tá no centro, vai lá me dar um abraço, tomar um cafezinho comigo. Então hoje às 14 horas, tá bom? Tô te esperando lá que vem novidade por aí. Tá babado, meu amor. Beijo, lindezas. Fiquem com Deus. Até amanhã, porque eu não tô boa não, hein? Tô ótima. Fui!
0: E o que você vai hoje, cara?
2: Depois de toca do seu boneco, tem que colocar ela agora e maquiar, né, gente? Deixe ela com a maquiagem. Você tá rindo, Marcelo?
0: Dela. A toca do seu boneco dela.
2: Você acostumou, Marcelo, com a toquinha?
3: Ficou bonito.
2: Não, bonito você forçou, né? Mas eu te amo.
0: Até amanhã, BH.
1: Beijo, até amanhã.
0: Conexão BH. Beijo, Poli. Até amanhã.
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0: BH, bom dia, agora 10 horas.
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0: No ar o Conexão BH nesta terça-feira, 19 de maio de 2026. Bom dia! Aqui fala o Marcelo Rodrigues e a frase: a pressa faz você chegar rápido, mas a direção certa faz você chegar longe. Aí!
1: Boa!
0: Vamos chegar
1: muito
0: junto.
1: Que bem! Bom dia, Marcelo, seja muito bem-vindo.
0: Bom dia, Poli, tudo bem? Vamos chegar junto por aqui na BHFM então, não é isso?
1: Bora! Aqui tem muita coisa legal hoje aqui com a gente.
0: Opa! Os assuntos em alta, você fica por dentro por aqui na BHFM e ainda comenta junto com a gente, né, Poli?
1: É isso aí, já a gente aguarda a participação de vocês.
0: Já anota o nosso WhatsApp aí, ó, 319-9236-0714, excelente terça-feira. E pra começar em alto astral, tem o Ferrugem, arrependidaço por aqui na BH. Bom dia!
7: Você

0: um, né, Ludmilla?
1: Mais um dia de janeiro no Rio de Janeiro.
0: Seguimos por aqui na sua BH com muita música boa e, claro, você aí do outro lado participando junto com a gente no Conexão. Trend BH. Essa terça-feira, 10 horas e 14 minutos. Bom dia pra você, excelente dia. E aí, o que tá bombando nesse dia? Ah, é seleção brasileira? O que que é? A Polly fala agora, né, Polly? Bom dia mais uma vez pra você.
2: Bom dia, Marcelo. Bom dia, melhor ouvinte do mundo. Você que está chegando agora juntinho aqui com a gente na BH FM. Marcelo, eu te dou meia chance pra você adivinhar qual é o assunto que está mais em alta hoje em todas as redes sociais aqui no Brasil.
0: Começa com Ney?
2: E termina com Mar.
0: Meu Deus do
2: céu. Não tem como a gente não falar dele, é o assunto que tá sacudindo as redes sociais e as mesas de boteco desde ontem. O técnico Carlo Ancelotti anunciou direto do Museu da Manhã, lá no Rio de Janeiro, a lista oficial dos 26 convocados que vão defender o Brasil na Copa do Mundo, né, Marcelo?
0: Uhum.
2: E aí o nome mais falado, é claro, é o do Neymar Júnior. Aos 34 anos ele garantiu a vaguinha dele pra ir pro quarto mundial da carreira. E mesmo após enfrentar um período difícil, né, com lesões, com muitos questionamentos também sobre o ritmo, desempenho, o Ancelotti foi lá e bancou a ida dele e falou assim: não, você vai.
0: Vou levar.
2: Vou levar, exatamente, vou levar. E esse é um assunto que tá dando o que falar nas redes sociais desde ontem. Tem dividido opiniões, né? Tem gente que é a favor, tem gente que é contra, tem gente que gosta, tem gente que não gosta. Então vamos saber do nosso melhor ouvinte, o que você achou dessa convocação do Neymar?
0: Opa, manda áudio pra gente, o que você achou, Polly? Eu acho uma boa, sabe? Ele, querendo ou não, ele tem a sua habilidade, sem dúvida, é um dos jogadores mais conhecidos aqui do nosso país. Eu acho que vai levantar.
2: Você acha que vai levantar? Minha questão é que não acho que ele entregou muito nos últimos jogos, né? Então, querendo ou não, isso dá uma queimadinha de filme. Mas eu acho também, por outro lado, Marcelo, que ele precisa agora entregar muito, senão ele vai queimar o filme.
0: Agora
2: então,
0: é a hora.
2: Eu acredito que ele vai fazer o máximo, ele precisa fazer por merecer.
0: Exatamente. Né? Eu acho que ele vai nessa vibe também aí.
2: Então pode ser que ele entregue bastante também. E você, melhor ouvinte, conta pra gente aqui no nosso WhatsApp.
0: Manda seu áudio, manda áudio. A gente quer isso aqui cheio de áudio agora falando do Neymar, hein? Vai, pode desabafar junto com a gente depois.
2: isso aí.
0: Não gostei não, adorei. Ah, o Neymar pra mim é o rei. Não, detesto o Neymar. Manda áudio, a gente quer saber a sua opinião. 31992

0: Notícia BH, com Felipe Rodrigo, 10h29, o assunto é esse, não tem jeito. Aqui é do Neymar mesmo, minha filha. É isso aí que tá rolando nas redes sociais, tá todo mundo comentando e, claro, a BHFM tá falando o tempo todo junto com você também. E a gente quer saber o que você achou disso, o que você achou da convocação do Neymar, hein? Manda seu áudio pra gente, participa por aqui, 319-9236-0714.
1: Bom dia, BH. Aqui quem fala é Alice, sou motorista de aplicativo.
0: Alice.
1: Então, eu acho que a convocação do Neymar foi mais questão de mídia mesmo, sabe? Pressão da mídia, aquela coisa toda. Porém, o recadinho que eu daria pra ele hoje é tipo, cara, aproveita a sua última oportunidade e lembre-se, você não é mais a estrelinha.
0: Olha, que isso. Muito bem, Alice, obrigado. Olá.
2: Bom dia, Marcelo Rodrigues. Bom dia, Poli. Tudo bem com vocês? Que é o Juninho de Pedro Leopoldo. Sobre a enquete sobre o menino Ney. Essa pode ser a última Copa do Mundo dele.
0: É.
2: Ele, Messi, Cristiano Ronaldo, pode ser a última. Então, os caras vão ter que comer bola. Os caras vai jogar o que eles podem e o que não podem. Então, galera, já que já deu a moral aí, vamos torcer a favor do Neymar aí. Ele não joga sozinho, mas que ele, com suas altas habilidades, ele consegue trazer o Hexa pra gente. Valeu, BH!
0: Vamos torcer! Olá!
3: Bom dia, galera! Bom dia a todos! Terça-feira, bora pra cima!
0: Bora!
3: Então, foi uma boa, sim, o técnico do Brasil escolheu o Neymar. Até porque é uma camisa de peso. A gente não tem um jogador, assim, pra gente falar que é melhor do que o Neymar, que fez mais coisas que o Neymar na seleção, não. Entendeu? Até porque são 25 jogadores, né? Se cada um fazer seu papel, vai dar certo. Uma andorinha só não faz verão, não.
0: Aí.
3: Mas foi a melhor escolha que o técnico fez, foi essa.
0: É isso.
3: Bom dia a todos.
0: Bom dia, tamo junto. Valeu, Ian. Tamo junto. Olá, bom dia. E aí, o que você achou da convocação?
4: Bom dia, BH. Aqui é Mari Nilces de Bipitanga, Bahia. Fiquei muito feliz pelo Neymar ser convocado pra Copa, né? É a última Copa dele, ele vai dar o melhor dele, a gente vai buscar o Hexa e vamos conseguir.
0: Aí. É isso, gente. A gente tem que estar confiante, gente. Ah, manda seu áudio aí. O que você achou da convocação do Neymar? É isso que tá falando, todo mundo tá comentando e a BHFM tá repercutindo. 319-9236-0714.

0: Simone Mendes da BH. Direitos iguais. É, Polly, o que você causou nesta rádio hoje com este assunto, viu? O que você tá causando? É
1: tamo,
0: muita gente.
1: Estamos bombando aí, Marcelo.
0: Tá todo mundo mandando áudio pra gente aqui.
1: É, a gente tá querendo saber de você, melhor ouvinte. O que você achou, hein, dessa convocação do Neymar? Assunto polêmico, né, Marcelo? Tem gente amando, tem gente odiando. Esse é o assunto mais comentado de hoje em todas as redes sociais no Brasil, viu?
0: É.
1: A gente não ia ficar de fora,
0: não,
1: né?
0: Pode ficar. Não tem, tem gente que tá falando que deveria ter convocado o Pedro, né? Que tá jogando um bolão.
1: Sim, sim. É. Eu fiquei. Você viu, você assistiu o vídeo da família dele na hora da convocação?
0: Ah, todos ficaram tristes ali, tá?
1: Ai, pois é, eu fiquei sentida.
0: Por esse lado, sim, realmente. Mas vamos torcer pro Neymar, tá, gente? Me ajuda aí.
1: Bora!
0: Tem prêmio saindo o tempo todo por aqui na sua BH. Alice, do bairro Lindeia, Barreiro, final do telefone 74. Parabéns, Alice, faturou em par de ingressos para qualquer cinearte e também um copo personalizado e exclusivo da sua BH. Alice, 5 dias úteis para retirar seus prêmios aqui de segunda a sexta, de 9 às 4 da tarde. E os ingressos de cinema, válido de segunda a quinta, exceto 3D, Premiere e IMAX. Tá bom, Alice? Já tem par de ingressos de arquibancada, Infinito Samba com Diogo Nogueira, dia 7 de junho, 19 horas, no Bfly Hall. Classificação 18 anos, tá afim de ir. Aí sim, fé na areia, a caipirinha, água de coco. Tá afim? Tá afim? É no site bhfm.com.br ou no nosso aplicativo que você participa de tudo aqui. Simbora, BH! 15 pras 11.
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7: BH 10:48.
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0: É o Gustavo Lima por aqui na VH Retrovisor, 10h52. E aí? Olhando no retrovisor, a gente olha essa segunda-feira que foi um dia intenso no mundo futebolístico. Neymar vai pra Copa.
1: Sem dúvida, Marcelo, o assunto que mais está bombando desde ontem nas redes sociais. E como é que está a participação dos nossos ouvintes?
0: Olá!
2: O Neymar vai entregar vários tombos, vários capotes, várias figurinhas dele caindo na Copa do Mundo.
0: Oh, meu Deus! Ah! Oh, gente, não! Que isso? Coitado do Neymar.
3: Bom dia, BHFM, Marcelo, Poliano, Deus abençoe o dia aí. Sobre a enquete de hoje aí, pra mim o Neymar tinha que ficar de fora, o Neymar é pipoqueiro. O Neymar gosta de barraco, gosta de polêmica, o Neymar não tá pra jogar futebol mais não.
0: Meu Deus!
3: Já foi alguma coisa, mas hoje em dia, pra mim, se fosse eu no lugar do Etilate aí, deixava ele no banco, só na torcida mesmo. O Neymar não tá arrumando mais nada, o Neymar gosta de dinheiro, verdade é essa. Só as pessoas não querem enxergar, né? Mas infelizmente, fazer o quê, né? Tomara que ele faça alguma coisa e representa, mas não confio muito nisso, não. Posso estar enganado, posso até, como diz o outro, pagar a língua. Ah. Mas tamo junto, BH é nóis.
0: É isso, esse foi um áudio impactante, porra, ali. Olá, bom dia.
4: Bom dia, me chamo Adão, sou daqui da cidade de Mariana. Sobre a enquete de hoje, eu sou totalmente contra aí colocar o Neymar na Copa, porque já deu o que já tinha que dar. O Caicai agora já era, não dá mais nada não. Então eu sou totalmente contra.
0: Eita, são as opiniões dos nossos ouvintes. Dá tempo de participar ainda, né, Poli?
1: Dá tempo sim, manda o seu WhatsApp pra gente no 31992360714.
0: O que você achou do Neymar, hein? O que você achou?

0: certíssimo.
1: Valeu de montão a galera que participou. Um tema que realmente é o tema da semana. Não tem jeito, né, Polly?
0: Não tem jeito. É o mais comentado e é claro, aqui na BH FM a gente não vai ficar de fora, né?
1: É isso. Vem com a gente na BH. E tem prêmio. Tem prêmio saindo o tempo todo pra você. Que agora, atenção aí, ó. Michele do Jardim Montanhês, final do telefone 39. Se deu bem, Michele faturou em par de ingressos, arquibancada, Infinito Samba com Diogo Nogueira. Dia 7 de junho, 19 horas no Bfly Hall. Classificação 18 anos aí. Michele, pé na areia, é pirinha, água de canto. Par de ingressos. Cola aqui na rádio pra retirar então seu par de ingressos. Segunda a sexta, de 9 às 4 da tarde. A gente vai estar te aguardando, tá bom? Daqui a pouquinho tem mais prêmios pra você na BH e você sabe. É lá no site, em bhfm.com.br, no aplicativo, que você participa de tudo. 10h57.
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12: BH, bom dia, agora 11:01.
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12: Terçou por aqui na BH. E aí, tem espaço aí na sua casa pra 20 prêmios Mondial? Já vai arrumando espaço, já vai arrumando espaço. Tem é prêmio, hein? Tem é prêmio por aqui na BHFM. Bora lá, anote a sequência das três músicas ou dos três artistas, cola no site bhfm.com.br, confere direitinho o regulamento pra você se inscrever. 20 prêmios Mondial na sequência premiada de maio. Hoje é dia 19 já, o mês já tá indo embora, vambora.
14: De 40.

0: Comercial Gustavo Lima, à noite, 11h20. 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

0: gostoso do Sorriso Maroto. Ah, é natural. Agora 11h29, bom dia pra você. Seguimos com os 45 de muita música na BH.
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1: Tiaguinho, Billy SP, em busca da minha sorte. A gente vai seguindo em busca da nossa sorte, com alegria e caminhando e cantando com a BHFM, né não? Com muita música boa, com prêmio o tempo todo também. Atenção, Isabela, do bairro Nazaré. Final do telefone 32. Se deu bem, Isabela. Faturou voucher de 2 horas no Motel Del Rey e também o copo personalizado e exclusivo da sua BH. Já sabe, 5 dias úteis para retirar seus prêmios aqui de segunda a sexta-feira, de 9 às 4 da tarde. A gente vai estar te aguardando, tá bom, Isabela? Parabéns, se deu muito bem! 11h42. Aí sim, hein? Equipe de promoção da BHFM tá rodando a cidade. Bora falar com ele. Rafinha tá na ponta da linha. Fala aí, Rafinha. Bom dia pra você, meu amigo.
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7: BH 1146. Tem alô aqui, ó, pra Isabela do bairro Ouro Preto, Jéssica no Heliópolis e o Leandro no Nova Sintra. Tamo junto!
8: Tem alô no Instagram.
7: Alô, turma aí, ó.

0: Anderson e o Henrique Juliano. Última saudade, 10 faltando pro meio-dia. Excelente manhã pra você, uma ótima terça-feira. E tá no ar, o É da Sua Conta, nossa parceria com o PicPay Bank. E a gente já tá quase no meio do ano, né, gente? Vem aí as férias escolares e com elas, uma das épocas mais concorridas para as viagens internacionais. Então hoje a gente vai ajudar o pessoal a escapar de perrengues numa viagem ao exterior, né? Isso, Fabi, bom dia!
1: Bom dia, Marcelo, todo mundo ligado aqui na BH FM. É isso mesmo, vamos nessa? Você me fala aí o perrengue e eu dou a dica.
0: Vamos lá, ó, a pessoa chega no destino, mas a mala não chegou. E agora, hein, Fabi?
1: Nossa, esse é um perrengue mesmo, né? E o pior é que bagagem extraviada ou atrasada é muito comum, né? Especialmente em voos com conexão. Por isso, leve pelo menos uma troca de roupa e os seus itens essenciais sempre na bagagem de mão.
0: Outro então aqui, ó. Cheguei no meu destino e o meu cartão de crédito não funciona. E agora?
1: Ai, olha, para isso não acontecer, verifique se o seu cartão é internacional. E também não se esqueça de fazer o aviso de viagem junto à sua operadora de cartão.
0: Ó, então falando em cartão, não tem como viajar ao exterior e não gastar com refeição, com compras, né? Exato. Aí o perrengue pode chegar é na hora de pagar a fatura, né, Fabi?
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0: Ah, bom demais, gente. Que isso, ó. Falamos hoje, então, sobre como escapar dos perrengues numa viagem internacional aqui no É da Sua Conta. E amanhã tem mais, né, Fabi?
1: Tem sim. Combinado? Amanhã a gente se fala.
0: Até!
1: Até!

0: Na VH, a dama do baralho aí, ó, pra finalizar essa hora com muita música boa, com informação o tempo todo e prêmios. Prêmio o tempo todo aqui na VH, a Tainara do bairro Renascença. Final do telefone 77, se deu bem, Tainara. Tainara, Tainara, Tainara aí, Tainara aí. Faturou a par de ingressos pra curtir a casa do Hexa com o grupo Tá na Mente Serginho Peixe, dia 19 de junho, a partir das 17 horas, no Da Orla BH. Classificação 18 anos, parabéns, Tainara. 5 de azul, tá escola aqui na rádio pra retirar os seus prêmios, tá bom? Combinado?
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0: BH, agora 11:57.
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1: DH 11:59.
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0: E também um refrigerante em lata. Já já tem o Trends BH, o que tá em alta na internet, pra você comentar junto com a gente por aqui, trocar aquela ideia nessa terça-feira. Boa tarde pra você, excelente almoço, viu?
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0: Fiel, meio-dia e 15.
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0: Bora lá falar o que tá em alta na internet, os assuntos que estão online. E, ah, claro, aqui na BH FM a gente conta pra você, né? Isso, Polly.
2: É isso aí. Agora vamos com um babado de uma mineira que a gente tem muito orgulho, viu?
0: Opa!
2: Você gosta dela, da Marina Sena?
0: Não, canta demais, muito talentosa.
2: Eu também acho. Olha, ela deu uma entrevista que tá rendendo maior bafafá, menino. Porque ela namora o Juliano Floss, né? E ela falou que o romance tá muito bom, que ela tá super feliz, que tá tudo indo muito bem. E que por causa disso, ela tá pensando até a ideia de casamento, né?
0: Gente.
2: Pensando sobre. Só que ela falou que se rolar casamento, vai ser com separação total de bens.
0: Olha só.
2: Porque ela falou assim: ah, eu lutei tanto pra conseguir o que eu consegui, não vou dividir com ninguém, não.
0: Meu Deus do céu, gente. Mas tem outro esquema, né? Sei lá. É separação, então, é?
2: Dá pra casar, é, exatamente. A gente quer saber, então, Marcelo, do melhor ouvinte do mundo, pra você, é com ou sem separação de bens? Você casou com separação de bens, Marcelo?
0: É comunhão parcial de
2: parcial
0: bens. Parcial de... Tudo que eu adquiri depois do casamento é meu e da minha esposa.
2: Exatamente, o que é seu antes continua sendo seu. É. Existem essas opções, né?
0: Sim. Só que eu não tinha nada quando antes de casar.
2: Ou seja...
0: Eu tenho uma bicicleta, Bina, então...
2: Tem isso também. Marcelo, vou dar minha opinião. Assim, eu sou uma pessoa muito romântica. Eita, como é romântica. Eu acho que o amor é lindo, mas o bolso a gente protege, né?
0: É verdade.
2: Vamos, né, proteger o bolso.
0: É necessário.
2: Né, se você adquiriu... Ah, eu acho que é necessário, sim.
0: Então manda o seu áudio aí, melhor ouvinte do mundo. Participa com a gente aí. Comunhão parcial, como é que é, Poli? Qual é a pergunta?
2: A pergunta é, com ou sem separação total de bens?
0: É isso.
2: Pode dar a sua opinião.
0: 9236-0714. Vem com a gente na BH.
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0: Santana, por aqui na sua BH. É o Olho Marrom, 12:27, tá todo mundo ligado com a gente por aqui na BHFM, na tarde dessa terça-feira, seguindo e participando com a gente do tema, né, Polly?
1: É isso aí, cadê a participação dos nossos ouvintes? Solta aí pra gente.
2: Olá. Olá, BHFM, boa tarde. Com toda certeza, o jeito mais correto e mais justo é o que cada um já tinha, segue sendo, de quem o conquistou, e o que for conquistado junto, se acontecer uma separação, divide. Porque quem nunca pensou nisso, né, na empolgação ali do sentimento, depois quando deu errado e separou, sabe? O baque é grande e ter que dividir coisas que você conquistou sozinha com alguém não é bom. Então, nessa hora aí, gente, não vá pela emoção, vá pela razão, porque tudo pode acontecer, inclusive nada, mas se acontecer, esteja com tudo acertado de forma justa e correta, porque é um bagulho muito doido.
0: É aí.
1: Muito sensata, Marcelo, é porque assim, né? Ninguém casa pensando.

0: E é pra construir
1: aí na hora, ali
0: um futuro.
1: No auge da paixão, né? Do amor, você fala, não vamos separar, vai dar tudo certo, né?
0: Mas se acontece?
1: Melhor se precaver, né?
0: Exatamente. E você, melhor ouvinte, aí, ó. Você, melhor ouvinte do mundo, pra você. Com ou sem separação de bens? Manda áudio pra gente, né, Poli?
1: Manda 319-9236-0714.

0: Te seguro.
1: É o Panda por aqui na BH? Eu te seguro. Meio-dia e 42, tá rolando por aqui o Trance e você, melhor ouvinte do mundo, chega junto, manda áudio pra gente, né, Poli?
2: É isso aí, participa do nosso assunto de hoje. O que, que você acha, hein? Casamento é o quê? Com comunhão parcial, total de bens? É tudo seu, tudo dele? Ou não, tudo separadinho? Como é que é? O que, que você acha?
1: Manda seu áudio pra gente aí, ó. 319-9236-0714. Ó, tem prêmio. Prêmio saindo pra Luciana, do bairro Rio Negro, em Sabará. Final do telefone 37. Ô, Lu, faturou aqui o Combo American Burger com sanduíche Shelby, batata frita e também um refrigerante em lata. Patrocínio American Burger. Baixando o app, tem promoções incríveis e frete grátis pra você, Luciana. 5 dias úteis pra retirar seu voucher aqui com a gente, tá bom? Já tem o seu áudio por aqui na BHFM no Conexão. Só vem. Agora meio-dia e 43.
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6: Pesquisas mostram que a prática de desenhar regularmente pode fortalecer conexões em nosso cérebro. Idosos que desenhavam diariamente relataram sensação de presença e foco, semelhante à meditação, e quase 75% entraram em estado de fluxo, aquele momento em que o tempo passa sem perceber quando estamos inteiramente entregues e dedicados ao que estamos fazendo. Quer fazer um teste simples para testar como anda a saúde do seu cérebro? Desenhe um relógio de ponteiros e marque 10 ou 11 horas. Parece simples, mas erros na posição dos números, ponteiros no lugar errado ou relógio incompleto pode indicar alterações cognitivas que merecem atenção médica. No mais, rabisque à vontade e deixe a criatividade e o seu cérebro trabalharem. Para mais boas dicas como essa, me segue lá no @SilviaCastroDC.
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1: BH, meio-dia 46.

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0: Daqui a pouquinho tem outro tema, não tem, Polly?
1: Daqui a pouquinho tem um tema muito divertido, inclusive. Eu quero saber a opinião de vocês.
0: Vem com a gente por aqui na BHFM, então. Excelente tarde pra você.
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0: Agora, 12:56.

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6: BH, meio-dia 59.
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0: Segue Vitor Hugo na BH. Frequência de saudade, 1:12.
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0: Hora de você, melhor ouvinte do mundo, chegar junto, mandar aquele áudio legal pra gente por aqui no Conexão BH e participar, não é isso, Polly?
2: É isso aí, Marcela. E a gente tem mais uma trend agora, que é uma fofoca.
0: Ih!
2: Todo mundo gosta de fofoca, né?
0: Opa.
2: E essa é uma fofoca internacional, lá de Hollywood.
0: Oh.
2: Que envolve um dos galãs mais cobiçados do cinema, o Ryan Gosling. Você, com certeza, se lembra dele brilhando aí como Ken, do filme da Barbie. Ele já fez também todo mundo chorar no clássico Diário de uma Paixão. Ou cantando e dançando no filme premiadíssimo, belíssimo, incrível, La La Land. E aí, menino, nem tudo foi glamour na carreira dele, viu? O diretor de cinema, Peter Jackson, veio a público assumir a culpa por ter demitido o ator de um filme após o Ryan engordar 27 quilos para fazer o personagem.
0: Olha.
2: Marcelo, pensa bem. Só que o Ryan disse que ele fez isso por conta própria, porque ele achou que seria legal o personagem do filme ser gordo. Só que aí, isso que dá você fazer os trem também, não perguntar, né?
0: É.
2: Quando ele apareceu no set, o diretor levou um susto. E aí passou o facão, demitiu ele na hora,
0: gente.
2: Falou que não queria. E aí o Ryan, na época, ele até brincou, dizendo que ele ficou gordo e desempregado.
0: Oh, meu Deus do céu!
2: 27 quilos. E é aquilo, né, Marcelo? Quem nunca tomou uma decisão errada, achando que tava arrasando?
0: É. Sempre, né? Alguma vez na vida alguém já cometeu uma
2: gafe. E essa é a pergunta pro nosso melhor ouvinte. Você alguma vez já tomou alguma decisão errada achando que tava arrasando? Tipo assim, você vai lá e prepara uma surpresa incrível pra pessoa e a pessoa não gosta de surpresa?
0: Nossa, acontece.
2: Acontece muito, né? Pode ser algo no seu trabalho, no seu relacionamento, na sua família. Conta pra gente, participa aqui no nosso WhatsApp 319-9236-0714.
0: Participa com a gente. Aconteceu uma vez comigo, eu gosto de levar coisas de comida, sempre levei pro trabalho, assim, pra oferecer pras pessoas. Aí cheguei com aqui mesmo, não aqui na rádio, mas um pão de queijo recheado, com costelinha e tal, tava uma delícia. Ó, eu cheguei aqui, tem um pão de queijo recheado aqui, costelinha aqui, é bom demais. Ah, menina, eu sou vegetariano.
2: Ah, acontece muito, acontece muito. Eu teve uma vez também que eu fiz um jantar pra uma pessoa e aí eu fiz um jantar delicioso, assim, um prato amazônico, que era um lombo de pirarucu com purê de cupuaçu.
0: Nossa!
2: Muito gostoso, só que a pessoa não gostava de cupuaçu.
0: Oi, gente! Acontece, pô!
2: Ela toda romântica, tentando agradar.
0: Manda seu áudio aí, 319-9236-0714. A gente quer as gafes mais engraçadas. Participa aí!

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0: Menos é mais na sua BH. Finalizando mais uma edição dos 45 minutos, diretaço de muita música aí, ó. 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É lá no site, hein? bhfm.com.br, que você vai conferir direitinho o regulamento pra você se inscrever. Perde tempo não, BH. Simbora! Apresentão saindo pra você aqui, ó, Stephanie da Savassi, final do telefone 26. Parabéns aí, Stephanie. Se deu bem, faturou par de ingressos de arquibancada Infinito Samba com Diogo Nogueira. 7 de junho, 19 horas, no B-Fly Hall. Classificação 18 anos, já sabe, 5 dias úteis pra retirar seus prêmios aqui de segunda a sexta, de 9 às 4 da tarde. Meio-dia 43.
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0: Pera aí, uma retificação. Agora, 1h44.
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3: Vem aí o Expo Favela Minas Gerais, a maior feira de empreendedorismo de favelas do Brasil, com a edição mineira recheada de atrações, palestras, workshops, exposições, entrevistas, mentorias e muitos negócios fechados. Afinal de contas, o objetivo da Expo é criar um ambiente estratégico de conexões com investidores, marcas e parceiros capazes de acelerar empreendimentos e gerar novos negócios a partir das oportunidades que surgem ao longo do evento. Atualmente, dos 17,9 milhões de moradores em favelas, 5,2 milhões já empreendem e 6 milhões sonham em ter um negócio próprio. Quer melhor oportunidade do que essa? Para mais informações, acesse expofavelaminas.com.br e para mais boas notícias, me segue lá no @SilviaCastroDC.
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5: Legal, 1h47.
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0: 1h57 BH.
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0: Jorge Matheus da BH, pra sempre com você. E a gente tá aqui, ó, te esperando, hein, melhor ouvinte do mundo. Mandar seu áudio, pega o telefone aí, grava, manda pra gente, já pega o nosso WhatsApp aí, né, Lohana Lima?
1: 319-9236-0714. Estamos perguntando o seguinte: você é do tipo que perde o amigo, mas não perde a piada? Ou você é mais na sua? Você não fica tripudiando, não. A pessoa já tá ali numa situação difícil. Você vai lá e faz uma gracinha, tipo o Zé Felipe fez hoje? Conta pra gente. Oiê.
2: Ah, eu adorei o que ele fez. Ai, Deus que me perdoa, mas eu sou do tipo que perde o amigo, mas não perde a piada.
1: Isso, menino.
2: Inclusive, arrumo altas brigas com as minhas amigas por causa das minhas piadinhas.
0: Oi, gente.
2: Ah, não perco, não. Não perco, não, porque... Ah, você ficar entalado é ruim.
1: É ruim, né, menino?
2: É bom a gente pôr pra fora e tem umas piadinhas que, na verdade, é umas piadas, mas com fundo de verdade.
1: Ah, tem isso aí também.
2: Então,
1: hein?
2: Tem que falar mesmo. Verdade seja dita. Perco o amigo, mas não perco a piada.
1: Você acha, Marcelo, que o Zé Felipe estava entalado?
0: Será que estava entalado?
1: Ele doido mandou esse fica bem, tipo aí, ó. Foi lá, ó, com a Savini Júnior.
0: Pode ser, né?
1: Fica bem aí agora.
0: Fica bem.
1: Fica bem. Será?
0: Será, Lolo? Manda o um áudio pra gente, participa.
3: É inevitável.

0: Mendes na BH. Direitos iguais, agora 2h40, uma ótima tarde pra você que se liga aqui em 102.1. E aí, ó, daqui a pouquinho tem seu áudio por aqui na BHFM, mas você pode seguir mandando seu áudio pra gente aí, né, Lohana Lima?
1: 31992360714. Você é metido a engraçadinho, perde o amigo, mas não perde a piada, ou você é mais na sua? Já viu que a pessoa tá numa situação difícil, você não vai lá e piora, não. Igual o Zé Felipe.
0: Apresentação indo pro Hudson, no bairro Vila Rica, em Sabará, final do telefone 85, par de ingressos pra curtir o Ao Vivo e a Cores. Humberto convida a Gabi, dia 30 de maio, hein? 9 da noite no Praia Buritis, classificação 18 anos, parabéns aí, Hudson, se deu bem. 2h41, BH.
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8: O número de fumantes no Brasil subiu pela primeira vez em quase 20 anos. E os motivos dizem muito sobre o momento que estamos vivendo. A pandemia aumentou a ansiedade e o isolamento. Crises econômicas e estresse no trabalho já são também grandes motivadores que levam ao vício. Mas, se é que existe um lado bom nessa história, é o reconhecimento do SUS com um programa especialmente elaborado para quem quer parar de fumar, combinando terapia em grupo, adesivos de nicotina e outros medicamentos. O programa brasileiro é reconhecido pela OMS como um dos melhores do mundo e quase quadruplicaram desde 2019. Para participar do programa, o usuário pode procurar uma unidade básica de saúde ou centros especializados de referência, onde profissionais capacitados conduzirão a avaliação e indicarão o tratamento mais adequado. E para mais boas notícias como essa, me segue lá no @silviacastrodc.
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0: BH 15 para as 3.
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0: Mano. Bora, cadê a galera? Vocês perdem o amigo, mas não perdem a piada? Contem aí.
1: Olá. Boa tarde. Sou o Lucas aqui da região cidade de Porteirinha, né, norte de Minas. Sempre ligado na Rede BH, gosto demais da rádio. Estou fazendo aqui minhas entregas aqui. É, sempre sintonizado na BHFM. E realmente eu sou do tipo que perde o amigo, mas não perco a piada. O pessoal já me conhece. Às vezes nem faz brincadeira, nem fala alguma coisa séria, alguma coisa perto de mim. Eu fico sabendo que sabe que logo o áudio chega. A mensagem chega da piada, da zoeira. Na verdade, era que tem umas verdades, né? Que a gente tem que falar. A gente fala um pouco da brincadeira ali, que as pessoas precisam ouvir a verdade. BH, a gente se encontra aqui. Um abraço a todos.
2: Tô brincando. Mas na verdade tá saindo mesmo.
0: Na verdade tá falando.
2: Na verdade tá falando uma verdade mesmo. Olá, boa tarde.
3: Fala, Lolo, do Barreiro. Fala, Serinho. Deus abençoe. Boa tarde. Sobre o tema de hoje, gente, eu perco amigo, perco parente, perco tudo. Perco tudo, mas não perco é piada. E o pior é que eu faço piada fazendo imitação. Então aí o povo fica doido. Fica assim, mais ou menos, fica bem. Então de olha resto. Então, corta pra mim aqui, pessoal. Corta pra mim, fica bem, ficheiro. Olha, põe na tela, Percival. Aí que o povo fica doido. Um abraço, gente. BHFM, melhor rádio do Brasil e do mundo. Tamo junto.
2: Realmente, ele sabe perder uma amizade aí, gente.
0: Nossa senhora, tá doido.
2: Manda seu áudio que dá pra participar ainda, hein? Boa tarde.

0: ADH. Eu sou Marcelo Rodrigues, tô indo nessa. A gente se fala amanhã, às 10 da matina por aqui. Um grande abraço, vem aí o Célio Barbosa. Tchau, tchau. 5 faltando pras 3, BH.
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9: Alô, alô, empresas e governo. A população, de forma geral, vai cobrar cada vez mais responsabilidade e ação com relação ao aquecimento global. No Brasil, 70% dos entrevistados da pesquisa Ipsos afirmam que é preciso agir agora contra as mudanças climáticas para não comprometer as futuras gerações. 71% dizem que o país deveria fazer mais para enfrentar a crise climática, o que mostra também uma maior preocupação dos brasileiros. E quando há preocupação, há também ação. Ao mesmo tempo que cada um tem se empenhado para evitar o desperdício e o gasto com energia, tem também cobrado mais ação do poder público. É esse o caminho. Todo mundo fazendo a sua parte, não acha? Me conta lá no arroba Silvia Castro DC.
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10: BH 2 para as 3.
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10: E aí, me fala, querendo ouvir música boa nessa tarde de terça-feira, 19 de maio? Sou Célio Barbosa, chegando pra atender o seu pedido. 45 minutos de música direto. E a sequência premiada também. Vem junto.
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0: Trouxe de música direto pra gente nesta terça-feira, 19 de maio, sequência premiada, anota os sons aí, se cadastra no site ou no app, final do mês você pode ganhar 20 prêmios da Mondial. Ah, vai lá também que tem um kit maravilhoso Prison, dois cremes para pentear, texturizador de cachos e um condicionador ativador de cachos e ainda o copo exclusivo da BH. 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BH, boa tarde, 3h23.
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0: com a gente e pode faturar 20 prêmios da Mondial. Vai no site ou no app, lê o regulamento, se cadastra lá, participa. Quem tá se dando benzaço, levando aqui um kit Frison com dois cremes para pentear texturizador de cachos, mais um condicionador ativador de cachos e um copo exclusivo da BH, patrocínio Frison, ligado à sua beleza. É você, Fernandão. Fernando, conjunto Água Branca, final telefone 70. Fernando, agora cola na BH. Tem 5 dias úteis para retirar seus prêmios. É Avenida Raja Gabalha, 3502, quarto andar, bairro Estoril, entre 9h30 e de 1 às 4 da tarde.
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0: BH, faltando 17 para as 4.
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0: Ela chegou. Oi, Lolo. Boa tarde.
4: Oi, Celinho. Boa tarde pra você. Oi, melhor ouvinte do mundo. Bora de notícia?
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4: Profissionais da Rede Municipal de Educação de Belo Horizonte decidiram manter a greve. A decisão foi tomada em assembleia realizada hoje e o movimento já completou 22 dias. E de acordo com os servidores, foi estendido por falta de acordo com a Prefeitura de Belo Horizonte. A categoria reivindica recomposição salarial e melhorias nas condições de trabalho. De acordo com o Sindicato dos Trabalhadores da Educação, os servidores enfrentam sobrecarga, ausência de transparência sobre vagas disponíveis nas escolas, entre outras questões. Dia de Cruzeiro e Boca Juniors em Buenos Aires, quinta rodada da fase de grupos da Copa Libertadores. O jogo será às 9h30 da noite e pode definir o futuro dos dois times aí na competição. Vamos lá, Celinho, Boca tá vivendo um momento instável desde que foi derrotado pelo próprio Cruzeiro aqui no Mineirão. Se perder, será eliminado em caso de vitória da Universidade Católica sobre o Barcelona de Guayaquil. Esse é o cenário de hoje. Já o Cruzeiro, se vencer no La Bombonera, o temido La Bombonera, garante vaga nas oitavas de final. Se o Cruzeiro perder, vai chegar à rodada final, dependendo de combinação de resultados para avançar. Tiaguinho compartilhou nas redes sociais detalhes da convocação de Neymar para a Copa do Mundo. O artista esteve na casa do jogador em Santos para acompanhar de perto o momento e ganhou um recado especial na camisa dele da seleção brasileira. O Neymar deixou um autógrafo e uma mensagem dizendo o seguinte: conseguimos. Obrigado por estar num momento tão importante para mim. Te amo.
0: Ele é um dos parças, né?
4: Ele é um dos parças do Neymar.
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4: Tudo dito?
0: Tudo dito, Lolo. Bora tomar um café gostosinho.
4: É aquele chocolatinho aqui, ó. Já pro cafezinho sem açúcar.
0: Oh, que beleza, hein?
4: Ó, que nem você aqui, ó.
0: Caramba.
4: Cheio de talento.
0: Cheio de talento.

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8: Pelo terceiro ano consecutivo, Belo Horizonte recebeu o certificado Tree City of the World, traduzindo Cidade Árvore do Mundo, pelas diversas ações ambientais adotadas no município nos últimos anos. Em 2025, foram realizados mais de 50 mil plantios, além do lançamento do Plano Municipal de Arborização Urbana, que tem o objetivo de ampliar e conservar as árvores nas áreas urbanas de forma planejada, estabelecendo ações imediatas e estratégias de longo prazo, integrando o manejo adequado, o monitoramento contínuo e a priorização de intervenções em áreas estratégicas. Plantios voluntários também são incentivados pela Prefeitura de BH. Você encontra mais informações no próprio site da Prefeitura de BH. E para mais informações como essa, me segue no @SilviaCastroDC.
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9: BH, faltando 11 para as 4.

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1: Essa é bonitinha, hein? Davi Quaresma e Gabi na BH, acostumou errado. Faltando 5 para as 4, tudo certinho por aí. Já já tem 45 minutos de música. Mais uma sequência premiada pra gente. E você vai participar, né? Vai deixar pro último dia. Quanto mais sequências você anotar, mais

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BH, 4 para as 4.

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1: BH faltando 3 para as 4.
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Esse show vai ser demais, hein? Não vou perder por nada, você também não, né? 4:01, sou Célio Barbosa, trazendo mais 45 minutos de música direto pra gente. Só tem porrada, só música boa. E participa também da nossa sequência premiada. No final do mês, tem 20 prêmios da

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0: PH tem 45 minutos de música.
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Natan. Comunicação falhou. 4h29, sexta-feira tem Marvel, hein? Lá no Praia Buritis. E é mais uma promoção exclusiva da sua BH. 4h29. Marvel.

0: Cleiton, Romário, Zé Felipe, Se Eu Te Perdoar. Encerramos 45 minutos de música. Mais uma oportunidade de você entrar nessa e participar da sequência premiada e no final do mês faturar 20 prêmios da Mônigo. Conseguiu 3. Cola pra gente no site ou no app da BH.
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0: BH, faltando 16 para 5.
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0: Vamos de notícia com ela novamente? Oi, Lolo, boa tarde.
4: Ei, Celinho, boa tarde pra você. Oi, melhor ouvinte do mundo. Que tempinho nublado,
0: você viu,
4: hein?
0: Fechou tudo aqui.
4: Tá doido, fechou o tempo aqui na rádio, hein? Bora de notícia?
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4: Subiu pra 20 o número de mortes pela dengue em Minas Gerais. São 5 mortes a mais do que o registrado há 13 dias. 33 óbitos estão em investigação. Ao todo foram registrados 59.993 casos prováveis da doença em todo o estado, com 26.979 confirmações. O número de casos confirmados subiu 24,21% em pouco menos de 2 semanas. De acordo com o painel de monitoramento das arboviroses, atualizado diariamente pela Secretaria de Estado de Saúde, as regiões com maior incidência de dengue seguem sendo Triângulo Mineiro e Norte. Municípios das regiões Central, Jequitinhonha e Leste também estão com incidência alta. O atacante João Pedro, que ficou fora da lista final de Ancelotti para a Copa do Mundo, está disposto a aceitar a oferta para jogar no Barcelona. Hoje, o jornal espanhol Mundo Deportivo trouxe a informação de que o brasileiro vai comunicar ao Chelsea o interesse do clube catalão e vai dizer que está aberto à transferência. O jogador já foi informado pelo Barcelona, através do diretor desportivo Deco, que é o principal alvo para substituir o Lewandowski, que vai deixar o Camp Nou no fim da temporada.
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4: Informações que estão lá no portal Metrópolis com Léo Dias. Matheus Aleixo, o Matheus, da dupla Matheus e Cauã, teria reatado o relacionamento de 14 anos com a esposa Paula Aires. Foi anunciado no fim de abril o término do relacionamento e o término teria ocorrido após o sertanejo, segundo ele mesmo, cair em tentações.
0: Tentações. Sei.
4: De acordo com fontes próximas do cantor, a modelo teria perdoado o marido. A publicação que anunciava o fim do relacionamento, inclusive, foi apagada das redes sociais.
0: Uma mulher evoluída. Perdoou pro lado de cerca?
4: 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É muita evolução, realmente. A evolução que nós não temos, né, Celinho? A gente
0: nenhum.
4: Não tem, né?
0: Lolo, tudo dito?
4: Tudo dito.
0: 6 horas tem o quê?
4: Giro.
0: Giro, segunda edição. Te espero.
4: Estaremos aqui juntinhos até às 8 da noite. Beijo, Celinho.

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4: Um relatório apontou que apenas 13 países estão dentro dos padrões seguros para o ar estabelecidos pela Organização Mundial da Saúde, a OMS. Na listagem completa, a Bolívia é o primeiro país latino de destaque pela boa qualidade do ar. E o Paquistão é o último colocado, sendo definido como que possui a pior qualidade do ranking. Essa análise varia de acordo com a poeira, fuligem de veículos, emissões industriais e compostos químicos no ar. O Brasil está bem abaixo, na posição 93 da lista dos mais poluídos. Mas no ranking interno do país, cidades como Vitória, João Pessoa, Natal, Fortaleza e Macapá se destacaram muito pela posição geográfica, com grande influência das brisas marítimas. Bem que as nossas montanhas poderiam trazer novos ares, né? Para mais boas notícias como essa, me segue lá no arroba Silvia Castro DC.
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6: BH, faltando 9 para 5.
7: Tem alô no WhatsApp.
6: Tem sim, alusão pra Isabela no Ouro Preto, a Jéssica curtindo a BH no Heliópolis e o Leandro tá ligadinho lá no 95.
7: Tem alô no Instagram.
6: Visa, _Aline, também Isabela Juliana Miranda e Agatha Borralheira _.

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1: 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Faltando 3 minutinhos para 5. Aquele intervalo rapidão, todo mundo fica aí, que eu já volto com o Top Hits e as 12 músicas mais pedidas do dia.
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7: 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Mas pelo menos eu vou ganhar uma grana e vamos lá.
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0: Banda e Gustavo Lima, calcinha de renda. Faltando 4 minutos para 6. Nosso compromisso daqui a pouquinho, depois dos comerciais, hein? Vem aí o Giro BH segunda edição, com muita música e informação. Você participando também, contando como está o trânsito na sua região. Manda um WhatsApp pra gente, 319-9236-0714.
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2: Uma excelente noite de terça-feira pra você, o melhor ouvinte do mundo que vai colar, ficar juntinho com a gente até as 8 da noite curtindo o Giro BH segunda edição. Ela chegou. Oi, Lolo, boa noite.
3: Oi, Celinho, boa noite pra você. Nossa.
2: Aplausos.
3: Essas palmas são pra
2: Palminhas.
3: Mim.
2: É, são. Você chegou agora.
3: Eu tô merecendo esses aplausos. Por favor, mais alto, muito obrigada a todos, obrigada. Olha, ganhei até um assovio. Que isso, tô com moral, hein?
2: Chega de aplauso, chega.
3: Também, senão vai ficar mal acostumado.
2: Vai.
3: Aí vai querer todo dia.
2: Todo dia.
3: Eu vou querer, agora eu só começo a falar se bater palma pra mim.
2: Aquele negócio foi bem tratada, né?
3: Ah, pois é, pra você ver. Celinho, gente, eu falei hoje aqui, ó. Não se fazem mais homens como antigamente. E apontei pro Celinho aqui, ó. Celinho ontem teria me salvado.
2: É. Depois a gente vai falar, né?
3: Vamos falar no ar depois, a gente
2: Vamos.
3: Conta?
2: Uhum.
3: Tinha um homem aqui nessa rádio ontem que sabia trocar pneu.
2: É. Lohana, de ir embora, fui lá entrar no carrinho dela, o pneu tava furado, mas eu já tinha ido.
3: Porque se o Célio tivesse aqui, ó, tudo seria resolvido.
2: Olha, colocar o macaco, subir o carro ali, rapidinho tirava.
3: Rapidinho resolvia,
2: tava lá no barreiro. Rapidinho você tava lá.
3: Esperei o seguro até 9 horas da noite.
2: Mofou aqui.
3: Bora pra cima, Celinho. 31992360714. Falando aí em pneu furado. Você não tá com pneu furado, não. Você tá rodando.
2: Tá rodando.
3: Mas
2: aí,
3: o que tá ruim é o trânsito. Será? Será que você tá parado por causa disso? Conta pra gente, manda sua mensagem. Não só aqui em BH, nas principais vias, nas avenidas, nas principais ruas, mas também você que tá na região metropolitana da capital mineira. Participa com a gente, conta como é que tá aí. Vamos juntinhos até as 8 da noite. Celinho, tá valendo o quê de prêmio pra essa galera que tá com a gente?
2: Primeira hora tem par de ingresso pra curtir o Samba E com Vida Marvila. Dia 22, que é sexta-feira agora, né? A partir das 9 da noite no Praia Buritis.
3: Oba.
2: Classificação 18 anos. Pra curtir Marvila, tem que se cadastrar, né, Lulu?
3: Lá no nosso site, bhfm.com.br ou no nosso aplicativo, no final dessa primeira hora, a gente vai liberar o par de convites pra você curtir esse pagode bom da Marvila na sexta-feira. Combinado?
2: Combinadíssimo. Destaque de hoje, Lulu.
3: Professores da rede municipal de BH decidem manter paralisação que já soma 22 dias. Defesa Civil alerta para possibilidade de granizo em Belo Horizonte.
2: Eu recebi o
3: na próxima
2: aqui.
3: Hora. É, lá na sala, todo mundo assustado.
2: É.
3: Era o barulho da Defesa Civil. E por último, aquela que eu sempre separo pra gente aqui, Celinho. Clube é expulso dos playoffs de acesso à Grande Liga por espionagem.
2: O quê?
3: É, tava lá valendo vaga pra participar da primeira divisão de uma liga famosa aí. Não vai não, porque você
2: por
3: tá
2: espionando.
3: É.
2: Tem espionagem no
3: espionando. Você lembra uma vez, uns anos atrás, que deu um bafafá danado, que o Grêmio tinha subido um drone no CT?
2: É
3: um negócio mais ou menos parecido com isso aí.
2: Ah, então conta pra gente.
3: Não posso contar agora.
2: Mas não pode?
3: Quem é o clube curioso que foi lá pegar informações? Vou contar.
2: Não foi nenhum daqui não, né?
3: Não, liga de outro país.
2: Ah, de outro país.
3: Aproveitar que a gente tá em clima de Copa, nós vamos falar muito de futebol agora aqui
2: Boa.
3: Nesse programa.
2: Começou, Lulu.
3: Pra cima.

0: tudo que rolou.
1: Suel, Ferrugem e Lolô, o desejo e o medo aqui na sua BH.
0: Eu acho que ainda dá tempo das pessoas investirem na minha carreira de cantora.
1: A menina canta, hein?
0: Fazer aulas.
1: Alguém?
0: Começar do zero aí. Ontem, inclusive, só comentar com vocês rapidinho, já que a gente falou do Suel. Eu vi um conteúdo na rede social dele, uma criança de mais ou menos, aliás, 8 anos, ela falou, cantando todas as músicas do Suel.
1: É
0: de uma maneira impressionante. Ela chorava e fazia coraçãozinho pro Suel. Até que o Suel chamou a menininha ao palco. Você tem que ver que coisa mais fofa. A mini pagodeira fã do Suel. Cantou com ele no palco e falou, tô chorando porque eu sou sua fã e eu te amo.
1: Fofinha
0: demais, gente. Eu amo as mini pagodeiras. E os mini pagodeiros também.
1: Pagodeirinhos.
0: Celinho, vamos falar de chuva?
1: Vamos.
0: Pois bem, é o seguinte, a Defesa Civil de Belo Horizonte alertou para a possibilidade de granizo aqui em BH na próxima hora. O alerta foi às 5h38, então tá valendo, né, nesta hora. Esse alerta sobre a possibilidade de granizo. A Defesa Civil pede, né, para que a população redobre a atenção e adote as medidas de proteção. Mais cedo, Celinha, a gente também já tinha um alerta do Instituto Nacional de Meteorologia, o INMET, que fala sobre um perigo potencial de tempestade em Belo Horizonte e outros 595 municípios de Minas Gerais. O comunicado é válido até às 9 horas da manhã de amanhã, quinta-feira, dia 21. Ainda de acordo com o INMET, a possibilidade de 20 a 30 milímetros de chuva por hora ou até 50 milímetros por dia, além de ventos intensos e queda de granizo também. O INMET já alertava para queda de granizo. Ainda o risco considerado baixo de cortes de energia elétrica e alagamentos. Então, atenção, turma. Mas vou te falar uma coisa, Celinho. 19 de maio.
1: 19 de maio.
0: Chuva, gente, em maio, desse jeito, faz muito tempo.
1: Faz
0: sinceramente,
1: muito tempo
0: eu não me recordo.
1: Também não.
0: De chuva nos meses de abril e maio, desse jeitinho que nós estamos passando aqui em Belo Horizonte, em Minas Gerais. Então, atenção, tá, gente? Atenção redobrada aí, principalmente pra galera que tá no trânsito, por essa possibilidade de granizo aqui em Belo Horizonte.
1: Isso. 6h15?
0: Quase soltei um redrobada, você viu? Trava-língua danado, sou. Redrobe aí a
1: A turma chegou, hein? Você chamou 31992360714.
0: Bora ouvir?
2: Boa noite, Lolô. Boa noite, Celinho.
0: Tudo bem?
2: Passando aqui, não vou falar de trânsito, não.
0: Ah, não?
2: O Camargo já tá pingando.
0: Aí.
2: Já deu alerta de granizo e já está pingando. Um beijão, boa noite, PHFM. Todo mundo se encontra aqui.
1: É Rejane? No Camargo já tá chovendo.
0: Então lá já tá pingando, hein, gente? Atenção.
3: Boa noite, Lolô. Boa noite, Celinho.
1: Boa noite.
0: Tudo bem?
3: Gente, hoje eu não tenho notícia de trânsito pra vocês.
1: Ué, tem não, filho?
3: Trabalhei de casa. Mas ligadinha na BHFM, como sempre faço. Então, Lolô e Celinho, só pra fazer inveja, lamento, mas já tô em casa. Beijo.
0: Queria eu estar de home office também.
1: Fernanda fazendo inveja a galera que tá no trânsito, agarrada aí, ó.
0: Ô, Celinho, será que não dá pra montar um estúdio desse? Um lá na sua casa, um no meu, e a gente fica conversando cada um de sua casa, não?
1: Até dá.
0: É, mas é caro?
1: É muito caro.
0: Muito caro?
1: Muito.
0: Caro quanto? A gente não tem condição de bancar isso aí, não?
1: A gente?
0: Pro nosso próprio lazer e descanso?
1: Eu acho que a gente não.
0: Então a gente tem que continuar vindo.
1: A gente tem que continuar vindo aqui.
0: Ah, então tá bom, eu adoro vir. Vamos, vamos, Celinho, vamos vir.
1: Essa foi...

0: Bárbara e Rafael digitando. São 6:22. Esse é o Giro BH segunda edição com informação para você, o melhor ouvinte do mundo.
1: Celinho, profissionais da Rede Municipal de Educação de Belo Horizonte optaram por manter a greve. A decisão foi tomada em assembleia realizada hoje e o movimento já completou 22 dias. De acordo com servidores, foi estendido por falta de acordo com a Prefeitura de Belo Horizonte. A categoria reivindica recomposição salarial e melhorias nas condições de trabalho. De acordo com o Sindicato dos Trabalhadores da Educação, o Sindrede, os servidores enfrentam sobrecarga e ausência de transparência sobre vagas disponíveis nas escolas. Inclusive, estou acompanhando aqui a matéria do G1MG, que traz o que diz a Prefeitura de Belo Horizonte. A Prefeitura confirmou a proposta de reajuste de 4,1% para os profissionais da educação. A categoria, no entanto, reivindica que o índice seja somado aos 2,4% de recomposição. A Prefeitura também afirmou que o salário inicial dos professores da rede municipal com carga horária semanal de 22 horas e 30 minutos está acima do piso nacional. E a respeito do pedido de saída da Secretaria Municipal feito pelos trabalhadores, a Prefeitura de Belo Horizonte não se manifestou. Essas informações estão no G1MG.
0: A gente fica na torcida para eles se
1: entenderem, né, Celinho? E para que tudo se normalize.
0: Isso aí. 6:24, Lulu.
1: Bora ouvir a galera? Cadê agora a turma do trânsito? 319-9236-0714.
2: Boa noite, velho. Meu nome é Marina.
1: Ei, linda.
2: E a gente tá na no Antônio Carlos, barragem Pampulha.
1: Sim.
2: Sentido bairro, Venda Nova. E tá tudo. Tá muito bom de passar.
1: Oh. Uai, eu achei que ele falou que tava tudo garrado. Tá tudo muito bom.
0: Tá tudo muito
1: então
0: bom.
1: Que ótimo. Legal demais, então. Boa volta pra casa. Quem mais?
0: Tem mais, Lulu.
3: Boa noite, Lulu. Boa noite, Celinha. Aqui é o Paulinho.
1: Fala, Paulinho.
3: Do Campo Alto. Tô na Via Expressa aqui.
1: Como é que tá?
3: Do Ceasa até no Parque São João ali tá uma tristeza, viu? Não anda de jeito nenhum.
1: Tá ruim lá, hein?
3: Agora sentido Betinho aqui tá bom demais. Tá limpinho. Até chegar ali na Via Pets, só parando.
0: Até chegar na Via Pets, só parando, viu?
1: Vai lá não que tá ruim lá então, hein?
0: Tá ruim.
4: Boa noite, Lolo. Boa noite, Celinho. Charles, por cá.
1: Ei, Charles.
4: Descendo aqui a Avenida do sentido Santa Luzia ao São Gabriel ali, sabe? Trânsito normal, fluindo bacana, sentido centro. E centro-bairro também tá fluindo bacana. Olha aqui na região que eu estou. BHFM, a melhor rádio do mundo.
1: Opa.
4: Boa noite a todos.
1: Tamo junto.
0: Boa noite, Charles. Brigadão. Manda seu áudio também, né, Lulu?
1: 319-9236-0714.

0: Endoideceu meu coração. Ô, menino que canta muito, hein?
1: Ele é, né?
0: Que
1: maravilhoso.
0: Surpresa.
1: Você é pé de valsa, Celinho?
0: Nada. Eu gosto de ver o povo dançando.
1: Você não dança nem um forrozinho dois pra lá, dois pra cá?
0: Dó.
1: Eu tô falando, não sei por quê, porque eu também não sei dançar.
0: Você não dança, não?
1: Nossa, sou ruim demais.
0: Eu gosto de ver a galera dançando.
1: Eu também.
0: Eu queria aprender, mas duro demais.
1: Aí tem um tal assim, ah, não, mas é só deixar o rapaz conduzir consigo.
0: Tu vai pisar no pé do rapaz.
1: Não, eu não sei o que que eu arrumo, que eu quero ir pro outro lado.
0: Ah, tá, entendi.
1: A pessoa tá indo pra um lado, tô indo pro outro.
0: Entendi.
1: Não sei, minhas perninhas não me obedecem. Uma péssima forrozeira.
0: Acontece. Ô, Lulu.
1: Oi.
0: A turma participa com a gente, passando a situação do trânsito nessa noite de terça-feira. Será que tá bom? Será que tá ruim?
1: Bora ouvir a nossa galera? Oiê.
0: Olha, ó o Max.
2: Boa noite, Lulu.
1: Oi.
2: Boa noite, Celinho.
1: Tudo
2: como é que vocês estão? Bom ou não?
1: Bom demais.
2: Tudo tranquilo? Depois da não convocação pelo Lancelotti ontem, estou me apresentando aqui à tropa do Giro para informar. Do trânsito de BH, alguns trechos, passando pelo Estoril.
0: Como é que tá aí?
2: Valdir Soeiro Enche, trânsito carregado, mais fluindo, tá? Alguns domingueiros que, sei lá, apareceu, não sei como, mas apareceu. Tá na rua.
0: Tá na rua.
2: E quase chegando em casa agora, com a graça de Deus, com o poder do Cruzeirão Cabuloso.
0: Ah, hoje tem, né?
2: E reapresentando aí
0: 9:30.
2: Na tropa do Giro BHFM. Max Lima e Biritex, abraço pra todo mundo. BHFM é tudo nosso.
0: Ó, o Max tá presente.
1: Muito bem. Quem mais tá com a gente?
3: Boa noite, Celinho.
0: Uai. Peraí, minha filha, pode falar.
3: Boa noite, Celinho. Boa noite, Lulu.
1: Tudo bom?
3: É, aqui é a Ana Cláudia do Nova Pampulha. Também não vou falar do trânsito, não. Simplesmente já tá chovendo aqui no Nova Pampulha.
0: Olha!
3: Perto do Dandara. Já tá começando a cair um espinho. Ainda bem que eu já tô chegando em casa. Fica com Deus. Boa noite.
0: Boa noite, Ana Cláudia. 6:33. Ô, Lulu.
1: Oi.
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0: Sou cachorreiro mesmo.
1: Vocês vão ver por quê quando chegar no Instagram dele.
0: Ah.
1: E eu, Lohana Lima, LOHANNA. Lohana Lima, quero ver a tropa do Giro chegando junto com a gente também nas redes sociais.
0: Tem prêmios nesse programa.
1: Oba!
0: 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Vai ser dia 22 agora, sexta-feira.
1: Sextou.
0: A partir das 9 da noite no Praia Buriti, você vai se acabar lá. Classificação 18 anos. Participa com a gente, né, Lolo?
1: 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Na BH 6:34.
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0: 1.1, todo mundo se encontra aqui pra curtir o Giro BH, segunda edição. Simone Mendes, dois tristes.
1: Ah, não.
0: Faltando 15 pra 7.
1: Somos dois alegres.
0: Dois nós alegres. Dois.
1: Eu e você, você é, e eu.
0: Com certeza.
1: Sabe quem também é muito alegre?
0: Quem?
1: O Zé Felipe.
0: Ah.
1: Ele é sempre muito divertido,
0: muito,
1: né?
0: Muito, muito.
1: Perde um amigo, mas não perde a piada.
0: Ele não perde, não.
1: Você lembra que ontem nós estávamos falando aqui no Giro que bem no dia da convocação
0: o Vini
1: Júnior mandou
0: agradecendo.
1: Postou um textão falando da Virgínia e que no final ele falou, fica bem?
0: É, falou.
1: Você lembra nós dois?
0: Lembro.
1: Rindo.
0: E aí?
1: O que, que o Zé Felipe fez hoje?
0: O que ele fez hoje?
1: Ah. Virgínia postou uma foto de manhã toda poderosa, bonitona lá nas redes sociais dela, no feed. O Zé Felipe comentou, bom dia, fica bem.
0: Ele colocou? No feed dela?
1: KKK.
0: Zé Felipe, você fez isso não, Zé Felipe?
1: Ele fez o que a gente queria fazer,
0: né?
1: Dar uma zoada no Fica Bem, né?
0: Caramba, mas ele ainda tem ela lá nas redes sociais?
1: Tem, menina. Inclusive a Virgínia segue o Vini Júnior ainda, segue o Zé Felipe. Zé Felipe segue a Virgínia.
0: Oh,
1: tá tudo ali dentro dos conformes. Mas o Zé, ele é...
0: Zoeira.
1: Ele é.
0: Ele é da zoeira.
1: Mandou
0: mesmo.
1: Um bom dia, fica
0: bom
1: bem
0: dia,
1: pra Virgínia.
0: Nossa. Virgínia nem respondeu, né?
1: Não, até a última vez que eu tinha visto, que ela não tinha respondido, não.
0: Daqui a pouquinho tem nosso tema, né, Lulu?
1: Ah, vai ter a ver com isso aqui, hein?
0: Tem?
1: Tem, hoje é com rede social. Eu gosto de temas com redes sociais.
0: Agora vou falar um negócio. Tem uma menina aqui que mandou um recado pra você.
1: Pra mim, oi?
0: Pra você, direto pra você.
1: Ai, meu Deus.
2: Ei, Lulu.
0: Direto.
2: Ei, Celin.
0: Oi?
2: Celin, deixa eu te contar um negócio. A Lulu tá com síndrome da Beyoncé.
1: Por quê?
2: Sabe? Não responde a gente mais no Instagram.
0: Olha.
2: Lulu, tá difícil, viu?
0: Olha.
2: Te falar, viu? Já foi boa. Gente, Via Expressa de Contagem tá um pouquinho agarrada, sentido Betim, porque tem um reflexo de um acidente que teve mais cedo. E até agora tá um trânsito, assim, que não dá pra andar. Então, quem puder evitar, já faça isso o quanto antes. E aqui quem tá falando é o Gil do Colorado. Um abraço aí pros ouvintes, abraço aí pra vocês da BHFM. E é isso, gente. Até.
0: O Gil do Colorado puxou a sua orelha.
1: Então, eu respondi o Gil aqui agora. Gil, eu não tinha visto a mensagem que você tinha me mandado. Você me desculpe. Mas vou dizer outra coisa, tá?
0: Teve um dia que você elogiou
1: ele. O Gil, eu vou contar a história do Gil. O Gil é um ouvinte nosso que eu conheci no show da Alexa. E aí o Gil chegou, Lolo, que eu te ouço sempre. A gente gravou stories junto. Aí eu segui o Gil já me seguia e tudo mais. Gil, você é mal agradecido, sabia?
0: Oh, que isso?
1: Mal agradecido, Gil.
0: Que isso?
1: Mal agradecido. Porque esses dias pra trás aqui eu tava falando dos looks do Gil.
0: E falou mesmo.
1: Falei
0: falou.
1: Um tempão aqui, ó,
0: falou.
1: Que ele... Não, ele vai, gente, pros
0: todo
1: shows.
0: Produzido,
1: todo
0: falou.
1: Produzido.
0: Falou mesmo.
1: Ele tem até uma estilista que faz as próprias roupas dele. Eu vi as roupas dele no ensaio da Anitta. Ensaios da Anitta.
0: Oh.
1: Ele tava mais... Que Anitta.
0: É mesmo?
1: É aí... Ah, você me chamou de síndrome de Beyoncé. Eu não acredito
0: nossa,
1: nisso.
0: Você
1: sabia,
0: ô
1: Celinho?
0: Ô Gil, minha tá brava.
1: Eu respondi ele aqui agora na DM. Ô Celinho, você sabia que a Beyoncé só segue uma pessoa nas redes sociais?
0: É mesmo?
1: Não segue mais ninguém. Quem que você acha
0: Quem
1: que é a Beyoncé?
0: Que ela segue?
1: O Jay-Z.
0: Só o Jay-Z que ela segue?
1: Só o Jay-Z.
0: Que é isso?
1: Vou fazer igual agora, vou me rebelar. Seguir só uma pessoa no
0: Deixar
1: Instagram.
0: Deixar de seguir um monte de gente, seguir só um.
1: Você me chamou de síndrome de Beyoncé.
0: Tem
1: acredito
0: mais.
1: Nisso, Gil. Oiê.
3: Boa noite, Lolo. Boa noite, Celina.
0: Boa noite.
3: Esse menino aí que acabou de falar aqui, Antônio Carlos.
0: Antônio Carlos,
3: tá. Sentido Venda Nova. Tá livre? Tá fluindo? Só se foi mais cedo, porque eu tô aqui agora.
0: Como é que tá aí agora?
3: Tudo agarrado. Só luzinha vermelha na frente. Tá andando nem a um por hora. BHFM, todo mundo se encontrar aqui.
0: Obrigado, Vânia. Mas só de primeirinha, né? Não tem nem jeito de colocar a segunda ali.
1: Vai Lolo, na
0: daqui
1: boa.
0: A pouquinho você vai falar desse caso de espionagem aí,
1: é,
0: ó.
1: É, menino.
0: Tá chegando o momento.
1: Vou te falar que tem gente que ficou... Ficaram de butuca.
0: De butuca.
1: E muito agora perderam a chance.
0: Já eu quero saber quem.
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0: Nakato e Péricles, imparável, 8-7. Agora eu quero saber esse caso de espionagem aí, num time, de uma liga famosa.
1: Excelente. Você gosta da Premier League?
0: Gosto, claro.
1: Pois bem, foi lá que rolou isso aí, viu? Vou te explicar.
0: Na Premier League?
1: A comissão disciplinar, que é a entidade que rege a segunda divisão do futebol inglês, expulsou o Southampton dos playoffs de acesso à Premier League por um caso de espionagem. O clube venceu as semifinais e tinha se classificado para a decisão contra o Hull City em jogo único por uma vaga na primeira divisão. No entanto, o vazamento de uma fotografia de William Salt, que é membro da comissão técnica da equipe, filmando o treinamento... Olha pra você ver. Do rival na semifinal, passou a circular na mídia britânica. Então, ou seja, a foto é sobre a espionagem do rival da semifinal. E aí, o caso foi levado à entidade que decidiu pela exclusão do Southampton.
0: Excluiu ele?
1: E aí, em comunicado publicado nas redes sociais, né, a equipe... que o rival, né, do Southampton, acolheu com satisfação a decisão da entidade, que acredita que ela envia uma mensagem clara para o futuro do esporte no que diz respeito à integridade desportiva e ao comportamento. Gente, foi espionar.
0: Se deu mal. Pelo menos lá a cobrição funciona, né, Lulu?
1: Pois bem. É. E agora vai ficar fora aí da decisão.
0: Será que aqui no Brasil, algum time, vamos ser o final, vai espionar o outro? Será que já rolou isso aqui?
1: O caso que eu lembrei foi do Grêmio, né? Aquele do Grêmio que subiu um drone uma vez. Eu nem me recordo. Mas foi em 2017, estou até usando aqui, ó. Nossa, foi um reboliço isso aqui na época. Porque... o Grêmio falou que não era verdade, contestou a informação da jornalista que deu esse furo na época. Eu não me recordo,
0: Sérgio.
1: Eu só lembro desse caso, mais ou menos. Na época, né, era novidade, né, o drone. Então, eu lembro desse caso aqui no futebol brasileiro.
0: Bisbilhoteiros.
1: Como diz o Ancelotti, né? Ancelotti falou ontem, seus curiosos. Chamou todo mundo de curioso.
0: Chamou.
1: Você viu, né?
2: Boa noite, Lolo. Boa noite, Celinho. Lucas aqui de Venda Nova.
0: Fala, Lucas.
2: Voltando do trabalho na 262, sentido Pampulha. O trânsito tá um pouquinho lento, mas vamos que vamos. É, só fazer um adendo aqui, Lolo.
1: Oi.
2: Parabenizar vocês pelo excelente trabalho.
1: Obrigada.
2: Toda noite eu ligo o rádio para escutar vocês e é prazeroso. Espero que um dia a BHFM possa fazer um programa. Lolo e Celinho batendo papo. Vai ser uma maravilha.
1: Já pensou?
0: Eu vou falar de tudo.
2: Mas gostaria de parabenizar e deixar meu carinho aí com vocês. Muito obrigado. BHFM é a melhor rádio do Brasil.
0: Ah, a gente que agradece, viu, Lucas?
1: Que fofo. A gente que agradece pelo carinho, pela audiência e pela companhia. Celinho, como que seria um programa nosso? Só pra gente bater papo. Mas como que ia chamar, hein?
0: Fala de tudo.
1: Sem limites?
0: Sem limites
1: com Celinho e Lohana.
0: Esse é bom, o nome
1: já
0: é bom.
1: Já pensou?
0: Sem limites.
1: É, mas você com limites tem hora que já é difícil. Imagina você sem limites. Já pensou? Tem hora que você fala cada negócio aqui. Que eu preciso censurá-lo aqui.
0: Sem limites. Vamos
1: sem limites
0: tudo.
1: Com Celinho e Lolo. Já pensou? Gostei, hein?
0: Bom.
3: Boa noite, dupla Celoli.
0: Alberto.
3: Fala, Sabinho. Fala, Lolo. Alberto da Bahia.
1: Oi.
3: Aqui no Tirol. Aqui tá Tereza Cristina de Bata Linha Fé. Hoje, graças a Deus, tudo tranquilo, tá? E aqui em Biritex, o pessoal dá um chuvisco só e já parou.
0: Nossa, só chuviscou lá.
3: Vamos lá, ouvindo a BH, pronto pra ir embora pra casa descansar.
0: Bom descanso, Alberto.
1: Ó, eu espero que esse gelo, esse granizo, não chegue na hora que a gente vai indo embora.
0: Bem na hora que a gente...
1: Por favor.
0: Não vai não.

0: sozinho, o que eu faço agora? Eu não, Lulu. 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Classificação 18 anos, Lulu.
1: 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Uhum. 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
0: Agora a gente vai pra segunda hora. E tem o tema pra você, o melhor ouvinte do mundo, participar com a gente, né, Lulu?
1: Celinha, a gente brincou aqui que o Zé Felipe deu uma zoada na Virgínia, uhum, por causa do Fica Bem do Vini Júnior.
0: Né?
1: Ele ainda comentou publicamente, usou a mesma frase que o Vini, bom dia, fica bem.
0: Uhum.
1: Claramente na zoeira, né? Virgínia deixou passar, falou nada não. E aí eu quero saber do melhor ouvinte do mundo. Quando alguém te enche o saco nas redes sociais, você ignora, você briga com a pessoa, deleta ou bloqueia? Quem que é você
0: que
1: aí? Você é poucas ideias com quem te incomoda nas redes sociais? Ou não? Ai, Lohana, eu nem ligo, eu finge que eu nem tô vendo, nem tchum. Conta pra gente, 31992360714. Você, Celinho?
0: Ah, sei lá, não sei minha reação não, mas eu acho que eu ia dar um bloco.
1: Mas ninguém nunca te perturbou nas redes sociais, não? Encheu o saco, assim?
0: Mais ou menos.
1: O que você faz? Bloqueia?
0: Ah, na hora.
1: Na hora, Celinho? Você é poucas ideias?
0: Poucas ideias. Tem nenhum argumento. Vou lá e bloqueio.
1: Celinho bloqueia. Mete um bloco nele, dá um fora nele. Muito bem.
0: E você, Lulu?
1: Celinho, eu raramente bloqueio. Eu só ignoro.
0: Você ignora?
1: Ou então eu silencio.
0: Ah.
1: No máximo eu deleto. Pra eu bloquear alguém tem que ser um negócio muito grave.
0: Gravíssimo.
1: Tem que ser um negócio que eu olho e falo assim: nossa, nunca mais quero ver essa pessoa assim na minha vida.
0: Uhum.
1: Então eu não sou muito do bloque, mas eu sou muito de silenciar. Uhum. Ai, fulano tá chatíssimo.
0: Chato demais.
1: Vou lá e oculto meus stories, a pessoa não vê mais. Uhum. Aí eu também não vejo nada que ela posta mais. E fica lá. No limbo.
0: Entendi.
1: Esse é o nosso tema de hoje. Quando alguém te estressa nas redes sociais, você ignora, você bate boca, você deleta ou bloqueia? Conta pra gente. Na BH72.
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0: Gustavo Mioto.
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0: Vamos falar de esportes?
2: Vamos falar de Libertadores, Sebi. Hoje é dia, hein? Cruzeiro e Boca Juniors
0: lá na Bomboneira
2: se enfrentam lá em Buenos Aires.
0: Caldeirão, hein?
2: La Bomboneira. Jogo às 21h30 e que pode já definir o futuro dos dois times na competição. O Boca, Celinho, tá vivendo um momento de instabilidade desde que foi derrotado pelo próprio Cruzeiro aqui no Mineirão. Tinha chegado aqui com invencibilidade, aquele negócio todo. Desandou.
0: Foi.
2: Boca desandou depois de perder pro Cruzeiro aqui no Mineirão. E se perder hoje, os argentinos serão eliminados em caso de vitória da Universidade Católica em cima do Barcelona de Guayaquil. Então essa combinação deixaria o Boca fora das oitavas de final. Já o Cruzeiro, se vencer, garante a vaga, né, nas oitavas. Se perder, chega a rodada final, dependendo de combinação de resultados para avançar até as oitavas. Tá emboladinho esse grupo,
0: tá,
2: hein?
0: E no início todo mundo achava que o Boca ia
2: nadar de braçada.
0: Nadar de braçada,
2: né?
0: É.
2: Muito bem. Não foi o que aconteceu, Sérgio.
0: Jogo às 21h30?
2: Jogo às 21h30 da noite.
0: Tarde pra terça-feira, hein?
2: Ah, mas melhor do que 23h da noite. Um desses jogos aí que foi às 11h, pelo amor de Deus.
0: 23h dá não, a galera. Você trabalha
2: não existe,
0: no outro
2: não.
0: Dia.
2: Não, aí eu sou CLT, como é que faz?
0: Tem que trabalhar no outro dia, trabalhar cansada.
2: Com os olhinhos
0: abrindo a boca
2: ardendo.
0: Toda hora.
2: Você lembra daquele desenho do Tom e Jerry, que o Tom fica com sono e ele fica colando o outro esparadrapo? Tem dia que eu tô aqui desse jeito. Ele põe um palitinho.
0: Você vai acompanhar o jogo hoje?
2: Vou, uai.
0: Vai acabar 11h30 da noite, meia-noite?
2: Mais ou menos aí, nessa
0: faixa. Por volta de meia-noite.
2: Fazer um tiragosto lá em casa, tem que ter hoje, né?
0: Tem que ter.
2: Um negocinho, acompanhar o jogo.
0: Verdade. Olha o nosso tema de hoje.
2: E só uma coisa antes de eu falar o tema. Você não vai secar hoje, não, né?
0: Não, não. Vou dormir cedo.
2: Secador.
0: Eu vou dormir cedo.
2: Mentira. Gente, eu vou falar com vocês. Ele é secador, tá?
0: Mentira.
2: Ele é.
0: Vou ficar ligadinho.
2: Vai ficar ligadinho?
0: Ligadinho.
2: Tem nada lá pra você. Não, não é da sua conta.
0: Como é que o Boca vai
2: jogar? Você não tá nessa competição.
0: Não, eu quero ver a torcida do Boca ali. Vai ser pressão ali.
2: E pra que você quer ver a torcida do Boca?
0: Porque é bonito ver ali, a Bombonera cheia, aquela coisa toda. É legal.
2: Célio,
0: é bonito.
2: Você é secador, isso que você é.
0: Você foi lá, né? Já foi no estádio?
2: Eu fui na Argentina, eu fui em Buenos Aires, mas no estádio do Boca eu não entrei, porque na época o Boca tinha proibido acesso pra quem não fosse sócio. Eu não fui em jogo.
0: Entendi.
2: Então eu tava pela cidade, aí eu só fui do lado de fora e fui no museu, que é muito bonito. E o bairro todo respira futebol. É muito legal. Tem Maradona e Messi pra tudo quanto é lado.
0: Vale a pena ir lá.
2: No bairro La Boca.
0: Boca. Tô ligado, tá, Boca?
2: Ah.
0: Vou tá ligado hoje.
2: Sai fora.
0: Nosso tema, Lolo.
2: O que eu tava perguntando mesmo? Ah, tá. Nós tá viajando aqui no esporte. O seguinte, gente, você nas redes sociais, quando alguém te incomoda lá no seu perfil, você bate boca com a pessoa, você ignora, você deleta, ou você bloqueia de cara. Tem paciência nenhuma. Conta pra gente aí, 31992360714.
3: Boa noite, Lulu. Boa noite, Celinho.
2: Tudo bem?
3: Então, eu, pra minha paz, pra minha sanidade mental ficar boa, eu excluo. Logo, eu já excluo.
2: Deleta.
3: Não bloqueio, não silencio.
2: Entendi.
3: Eu excluo a pessoa da rede social. Eu já excluo de uma vez pra ficar livre.
0: Ela exclui.
2: Manda embora.
0: Tem mais.
2: Oiê.
4: Boa noite, é o Dene aqui da Vida Paz. Aqui, ô Lolo.
2: Oi.
4: Eu antes de bloquear, eu posto umas coisas, umas indiretas, né? Depois de um tempo eu bloqueio.
2: Entendi.
0: Primeiro ele manda indireta.
2: Ao que dá em Chico, dá em Francisco. Então a pessoa te irritou, você vai lá e fala assim: essa aqui é pra você, tome. Vai postando. Tome e posta. Tome, tome, tome. Aí depois, quer ver? Já leu aí? Vou te bloquear.
0: Bloqueia.
2: Ah, eu gosto. Eu adoro quando eu vejo indireta no Instagram, sabe por quê? Porque eu fico imaginando assim, é pra quem, hein? E eu sou ruim dessas coisas, menino. Se o povo postar indireta pra mim, eu nem percebo. Eu nunca acho que tem a ver comigo. Acho que não. Acho que eu não sei ninguém, não.
0: Nosso tema.
2: É, isso aí. Quando alguém te estressa nas redes sociais, você faz o quê? Bate boca, deleta a pessoa, ignora, finge que você nem viu ou bloqueia. Conta pra
0: gente. Manda seu áudio. 31992360714.
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0: liguei. 7h22, menino Will por aqui, podia responder a nossa enquete, hein?
1: Vem cá, William.
0: Olha,
1: por
0: chega
1: favor.
0: Aqui. Menino Will também faz parte desse programa.
2: É, oi, gente, bem. Boa noite, tudo bem?
0: Boa noite, Will.
2: E aí, me contem.
1: Will, nós estamos perguntando o seguinte hoje. Nas redes sociais, quando alguém te incomoda, fala uma coisa lá que você não gosta.
2: Ah.
1: Você bate boca com a pessoa, você silencia, ignora, deleta ou bloqueia, que você é poucas ideias.
2: Eu bloqueio, sou poucas
1: de
2: ideias.
1: De cara?
2: Não, de cara.
0: Eu,
2: né?
0: Tá vendo?
2: Não gostei, não bati ali com a ideia, não, bloqueio. Não, assim, já é tão difícil, não me incomoda não, gente, por favor. É sério, eu bloqueio. Por que eu tô me olhando com essa cara? Olha lá, não entendi não.
0: Cara,
2: inclusive, eu bloqueei uma pessoa que vocês conhecem.
1: Você bloqueou?
2: Eu bloqueei não, eu silenciei porque não deu pra bloquear. Eu te contei.
0: Ah, tá.
1: Quem, menina?
2: Fica no ar.
1: Olha, ele, eu vou te falar, Will.
2: Me incomodando, falei, ah, silenciei. Ela não sabe.
1: Fora do ar, eu vou querer saber quem é.
0: Vamos ouvir aqui a nossa audiência?
1: Oiê.
3: Boa noite, Lulu. Boa noite, Celinho. Tava sumido aí, mas voltei. Sobre o tema de hoje...
1: Conta aí.
3: É, quando alguém vem encher meu saco na rede social, eu vou no privado da pessoa e encho o saco dela de novo.
1: Que
3: de
1: isso?
3: Volta. E pior, zoo pra caramba a pessoa de novo. Não deixo barato. Não deixo.
0: Com direito a vinhetinhas.
1: Muito bem. Quem mais tá com a gente, Celinho?
0: Peraí. Fala, meu filho. Fala aí.
4: Oi, BHFM. Quem fala aqui é a Sofia, de Betim.
1: Oi, Sofia.
4: Eu tô acabando de chegar da escola. Eu, se alguém me irritar nas redes sociais, eu bloqueio na hora. Nem adianta tentar conversar, que eu bloqueio.
1: Olha.
0: Olha.
1: Desde pequena já aprendeu que não fica passando raiva à toa, não. Muito bem. Gostamos.
0: Mais um.
5: Boa noite, Lolo. Boa noite, Celinho. Ô, Celinho, Lulu, ninguém me enche o saco na rede social, é muito difícil, sabe?
1: Ah, é?
5: Mas se você também, eu encho o saco dele também, fica tudo beleza. Mas eu tenho um amigo meu que ele é danado.
0: É danado?
5: Ele liga pra mim e fala comigo assim, 4 horas da manhã, ele manda mensagem.
0: Vira a esquerda. Oi.
5: Aí eu, foi, velho? Tá dormindo? Foi, lógico que não, né? Aí ele, só pra fazer raiva. Aí ele pega e fala assim, aqui... Então, mandei uma mensagem pra te dizer o seguinte, se você espirrar, saúde.
1: Oh.
5: Pô, bicho, eu fico muito velho com ele. Aí quando eu tenho uma chance, eu desconto. Quando eu vejo ele online, eu falo agora. Aí eu desconto, sabe? Mas é só ele mesmo que é um vagabundo amigo meu, sabe?
1: Que é isso?
5: Não falou o nome de Genivaldo, não. Porque se eu falar, ele vai ficar sabendo.
1: É o Genivaldo?
0: Um vagabundo amigo
1: que
0: meu.
1: Que é Genivaldo? Viu? Todo mundo aqui na BH tá sabendo que você enche o saco dele.
0: Do Charles, é o Charles.
1: Charles. Muito bem.
0: Então bora participar com a gente, né, Lulu?
1: 31992360714.

0: Vi Quaresma e Gabi. Acostumou errado. 7:30 e seu Giro BH, segunda edição até as 8 da noite. 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
1: 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Na BH, 7:31.
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0: Guilherme Benuto, filho da mãe. Faltando 16 para as 8. Giro BH, segunda edição no ar. Lolo, nosso tema de hoje.
1: Quando alguém te incomoda, te estressa nas redes sociais, você ignora, você bate boca com a pessoa, discute mesmo. E você deleta só. Eu não quero mais você no meu círculo de amigos. Ou você bloqueia. Que é pra nunca mais a pessoa aparecer. Conta pra gente.
2: Oi, Lolo. Oi, Celinho. Letícia aqui do bairro Palmeiras.
1: Ei, Letícia.
2: Ai, eu silencio, gente.
0: Silencio.
2: Não, porque assim, a rede social da gente acaba que tem muito parente, gente que você não é muito próximo, gente que você estudou há não sei quantos anos atrás, né? Que você conheceu em tal lugar. Então, assim, eu silencio. Começou a me irritar, eu silencio. Começou a postar um monte de notícia falsa, silencio. Meus parentes é craque em fazer isso, entendeu?
0: Uhum.
2: Atleticano que é muito chato. Uhum. Pode zoar, dá aquela zoada, mas diz que é muito chato. Silencio. Gente desocupada que posta em direto o dia todo no estado, parece que tá na vasilha pra lá. Vai, não estuda, não trabalha.
0: Nossa.
2: Silencio. E é assim, gente, ninguém me estressa no meu Instagram, em lugar nenhum, não.
1: Oh.
2: Beijinhos, fiquem com Deus, BH, melhor do mundo.
1: Eu tô que nem nosso ouvinte. Daqui a um dia só vai ter eu no meu Instagram também. Não vai sobrar mais ninguém.
0: Primeiro que você vai dar um bloco é no Will, né?
1: No Will?
0: É.
1: Não, o Will, ele é, apesar...
3: Apesar.
1: O Will, ele é muito discreto nas redes sociais, ele não é de ficar postando. Então ele me incomoda pessoalmente, não tem como eu bloqueá-lo pessoalmente ainda, entendeu?
0: Tem mais aqui, ó.
4: Boa noite, galerinha da BHFM.
1: Ainda.
4: Meu nome é Karine de Betim.
1: Ei, Ká.
4: Guanabara, nossa. Bairro Guanabara. Então, a indireta pra mim é o seguinte. Quando eu era mais nova, eu amava jogar indireta. E quando eu via que era pra mim mesmo, aí que eu jogava, postava. Mais indireta ainda, mais direta. Aí depois a gente vai amadurecendo a cabeça e tal. E hoje pra mim a indireta funciona de uma seguinte forma. Ela, se uma pessoa posta indireta e você sabe que é pra você, é, eu acho que você ignorar, ela perde a graça, entendeu? E a pessoa fica, né, perde a graça.
1: Ah, então ela ignora.
4: Eu acho que é indireta, ela, quando você ignora ela e a pessoa sabe que você viu, mas você ignorou. E manteve ali a postura, não postou nada, ela acaba ficando sem graça. A
1: Será?
4: Pessoa... Para de postar
1: isso.
4: Também.
1: Sei não.
4: E é isso.
0: Valeu,
1: tem gente,
0: Karine,
1: que é insistente,
0: tem,
1: na indireta.
0: Tem mesmo.
5: Ei, Lolo, ei, Celinho, tudo bem?
1: Bem?
5: Carol de Contagem.
1: Ei, Carol.
5: Então, se a pessoa vem falar alguma coisa que eu não gosto na minha rede social, eu vou responder e vou bloquear, sem ter tempo dela responder.
0: Vai.
5: A rede social é minha, quem manda sou eu. Beijo, BH.
0: A rede social é minha, quem manda sou eu.
1: Tudo bem.
0: Lolo, intervalo comercial, daqui a pouquinho a gente volta.
1: Na BH, 7h48.
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1: Thalita, final do telefone celular 06, ela que mora no Vila Santa Branca, em Venda Nova. Thalita, 5 dias úteis, hein? Você tem pra passar na BHFM?
0: Não, esse é pra marcar pelo WhatsApp.
1: Esse é pra marcar lá pelo... Então fala aí, Celinho.
0: Você tem 5 dias úteis para entrar em contato com a gente pelo WhatsApp, que é o 319-9236-0714.
1: Então ela vai entrar em contato no nosso WhatsApp e daqui a gente vai marcar.
0: Isso.
1: Então tá bom, é isso que você tem que fazer então, Thalita.
0: Alô, fechamos mais um Giro BH, agradecendo aí a turma que ficou junto com a gente até agora. Amanhã tem mais.
1: Vai descansar?
0: Vou no hospital ali agora.
1: Partiu casa?
0: Partiu.
1: O que você tem?
0: Uma dor no estômago aqui que tá me incomodando.
1: Ah, entendi. Tá com a barriguinha doendo.
0: Tô com a barriguinha doendo.
1: Vai lá então. Então tá bom, Celinho, melhoras pra você.
0: Obrigado. Bruno Massa,
1: valeu.
0: Vem aí.
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2: BH 1 para as 8. 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

0: Não, fala sério, era tudo que você estava precisando nessa noite de terça-feira, é ou não é? O tão esperado, finalmente, chegou mais uma edição do No Pagodinho da BH. E de agora até as 9 da noite, a gente vai por aqui rompendo, curtindo uma hora com o melhor do pagode, tanto das antigas, da atualidade. Galera também do samba vai ter uma participação aqui no programa. E por falar em participação, você pode interagir com a gente também, né? Pelas redes sociais, no arroba Rádio BH FM, e até mesmo no WhatsApp da BH, no 31992360714. Beleza? Tá começando No Pagodinho da BH, o lugar onde o espaço ganha vida. Cada história, eu vou te falar, viu? Só tem resenha boa nesse programa. E pra começar, vamos começar com esse trio aqui que é show de bola, né? A música dispensa comentários. Sinais com Sorriso Maroto, Pericão e Ferrugem.
1: Essa

se encontra aqui em 8h17, tá aí o Belo, com Transas. Esse é o Belo, né, gente? Fala sério, do Soeto para os palcos de todo o Brasil. Grande fera, tá sempre em alta, personagem que fez agora recentemente na novela das nove, né? O Misael, lá na novela Três Graças. O cara arrebentou, né? Surpreendeu muita gente. E praticamente também, né? O cara conseguiu parar o país inteiro. Aquele encontro de Belo com Viviane Araújo, juntos, novamente, atuando no mundo do entretenimento. Caramba, foi muito legal, né? Ela que interpretou a Rosinha na novela. E é isso aí. Esse é o No Pagadinho da BH. A gente traz também um pouco da resenha dessa turma que faz o entretenimento acontecer, né? A gente, não é que a gente vive do passado, mas o passado tem história e quando tem relevância, a gente troca uma ideia. Recordar é viver também, é ou não é? Vamos lá, agora

0: BH, todo mundo se encontra aqui. E aí, quando chega no melhor eu ir, normalmente, porque já era tarde demais, é ou não é? Pericão, aqui na programação do No Pagodinho da BH. É isso aí, cada momento uma história bonita e a gente vai curtindo, trocando uma ideia, uma resenha, né? Então fique ligado que daqui a pouco a gente volta com a última meia hora do programa. Avisa geral que o programa está no ar. Se você está chegando agora, fique ligado, fique conectado. Já já a gente volta com o nosso pagode aqui da programação BH. Esse pagode que eu vou te falar, vai ter história pra contar. Ela é BH agora 8h31.
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8: DH834.
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1: Thiago Soares e Vitinho no encontrinho, senhoras e senhores.
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0: já todo mundo se encontra aqui, tá aí o Pericão.
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0: Então, meu filho, supera, supera. Quem somos nós pra discordar, não é verdade? É isso aí. O pacote também é isso, né, gente? Às vezes a gente sofre cantando, mas vai se reconstruindo e reinventando a cada refrão. Show de bola. O programa de hoje fica por aqui. Valeu, obrigado pela presença. A gente continua aqui em 102.1. Daqui a pouco tem a retransmissão da Voz do Brasil. E na internet, a programação musical. Logo mais às 10, tem aquele esquema, né? O Top 10 trazendo o ranking das 10 melhores da programação BH. Fechou? BH 9 em ponto.
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